0: 9 e 2 na Portal.
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0: 9 e 2 na Portal.
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0: 9 e 3.

0: 9:33.
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0: 9:33.
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1: Portal FM 10 e 1.
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1: Portal FM 10 e 16.

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1: 10h43 na Portal.

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0: Agora na Portal 115.

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1: Agora na Portal 11 e 18.

0: 11:33 na Portal FM.
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1: Portal e a hora 11:50.
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1: Eu que já andei pelos quatro cantos do mundo procurando, foi justamente num sonho que ele me falou.

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2: Rádio Portal, 12:55.
3: Novos critérios para doação de sangue passaram a valer em todo o país. Entre as mudanças estão a redução de prazos após tatuagens, procedimentos estéticos, endoscopia e alguns tratamentos, além da possibilidade de doadores habituais continuarem doando depois de 70 anos. A mudança entrou em vigor nesta semana. A diretora do EMEPAR Paraná, Vivian Raxa, fala sobre a mudança.
4: As alterações não colocam em risco o processo de doação, porque se mantém a realização da triagem clínica, onde cada doador passa por um processo em que são avaliadas suas particularidades.
3: Pelas novas regras do Ministério da Saúde, tatuagens, maquiagem definitiva e procedimentos estéticos invasivos podem ter prazo de espera de 7 dias quando for possível verificar a segurança sanitária do procedimento. Caso contrário, permanecem 4 meses. Para piercing na boca ou na região genital, são 4 meses após a retirada. O intervalo após a endoscopia ou colonoscopia caiu de 6 para 4 meses. Para quem teve tuberculose, passou de 5 anos para 2 anos após a cura. Já pessoas que fizeram cirurgia bariátrica podem ser avaliadas para doação 6 meses depois, desde que estejam com o peso estável. A primeira doação continua tendo como referência o limite de 60 anos. Já quem doa regularmente poderá continuar depois dos 70, desde que esteja saudável e seja considerado apto na avaliação clínica. A Hemorrede do Paraná atende 384 hospitais e envia diariamente cerca de 700 hemocomponentes para essas unidades. Como o sangue tem prazo de validade, a doação regular é necessária para manter os estoques. Para doar, consulte a unidade mais próxima e verifique se é preciso agendamento no site da Secretaria da Saúde. Mais informações pelo 0800-645-4555 ou pelo 41-3262-7676. Agência Rádio Web de Curitiba, Fernanda Nardi.
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0: Hora certa.
1: Aqui na Portal, meia-noite e 58.
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0: tudo que Deus planejou para a sua vida vai acontecer. O tempo dele é o perfeito. Por isso, nós declaramos sobre a tua casa, sobre a tua família, que já deu certo. Já deu certo. Oh, glória a Deus! Aleluia, aleluia, aleluia.
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Rádio Portal, 1 hora e 38 minutos.

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1: Dá pra ser boca de Deus pra quem tá do lado, dá? Diga pra ele, agora diga com força, com graça, diga adore, que ele cuida nos mimos.

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1: 2 e 4.
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1: 12 e 5.

0: 2h21.
1: 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Pretendo também me embrenhar no emaranhado desses seus cabelos. 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

Quantos aqui são gratos? Será que tem alguém grato aqui? Eu queria que pra gente encerrar esse momento, você pode baixar a sua lanterna. Se você colocasse a mão sobre o teu coração. Gente, de verdade, esse aqui não é só uma gravação. Eu quero que você saia daqui valorizando as pessoas que o Senhor colocou na sua família. Eu quero que você saia daqui sabendo que... Eu sei que existem dificuldades na sua vida, mas o Senhor está com você. Tenha um coração grato por tudo que o Senhor lhe deu, pela família que você pode abraçar, que muitos não podem, mas você pode. Eu queria que você levantasse a sua voz. E para que a gente encerre com muita alegria, eu queria que você agradecesse ao Senhor, cantando esse refrão comigo. Será que você consegue? Amém? Então a gente vai cantar com muita alegria. Diga isso, diga.

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1: Agora são 3 da manhã. Bom dia!

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1: Deus lhe dá a esperança de um futuro melhor. A gratidão o faz apreciar o presente.
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3: 3:02.

0: Essa é a nossa Dio. Parabéns.
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2: 6:59.
3: A partir das 5 da tarde, os boletins de urna começam a ser enviados para os sistemas da Justiça Eleitoral, com a apuração dos votos para o Portal News. Portal News. A partir das 5 da tarde, os boletins de urna começam

0: em tempo real pelo portal Resultados do TSE e pelo aplicativo Resultados. Os usuários de telefonia móvel com planos pré-pagos e franquia de dados esgotada terão acesso gratuito aos serviços de divulgação da Justiça Eleitoral, antes e até 24 horas depois de cada turno da votação. Mas o tribunal não prevê um horário para a conclusão da apuração ou para a definição dos eleitos. O tempo depende da velocidade com que os boletins forem processados. A regra é diferente da que existia antes de 2022. Nas eleições de 2018, por exemplo, a divulgação dos votos para presidente só começou às 7 da noite, no horário de Brasília, porque a votação ainda estava em andamento no Acre, que tem 2 horas a menos em relação ao horário oficial. E o segundo turno para presidente em 2018 foi matematicamente confirmado às 8 horas e 48 minutos, quando o TSE anunciou que Jair Bolsonaro e Fernando Haddad disputariam uma segunda votação. 4 anos depois, o horário de votação passou a ser unificado em todo o país. Em 2022, portanto, a divulgação dos resultados já começou às 5 da tarde, no horário de Brasília, para todos os cargos. E a definição do segundo turno presidencial em 2022, entre Luiz Inácio Lula da Silva e Jair Bolsonaro, ocorreu também durante a noite. O presidente do TSE naquele pleito, o ministro Alexandre de Moraes, concedeu a entrevista coletiva de balanço depois das 9 da noite. Em 2018, a então presidente do TSE, ministra Rosa Weber, também fez uma coletiva de balanço no período da noite, depois do avanço da apuração. Nas eleições deste ano, se houver segundo turno para presidente ou governador, a votação será no dia 25 de outubro e a divulgação dos resultados também começará às 5 da tarde, no horário de Brasília. Da Rádio Senado, Patrícia Oliveira.
1: A jogadora de vôlei Ana Carolina Carolana revelou ter sido diagnosticada com câncer de colo de útero em abril de 2026. Medalhista olímpica com a seleção brasileira, a central afirmou que já passou pelo tratamento e que atualmente não corre mais riscos de saúde. Em vídeo publicado em seu perfil nas mídias sociais, Carolana reforçou a importância de cuidados com a saúde e principalmente com a prevenção.
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3: Não se assuste. Todas as coisas cooperam para o bem dos que amam a Deus. O que Deus faz, hoje você não entende, mas entenderá depois.
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isso mesmo, meu senhor. Quer queira ou quer não, na lei do sertão é assim. 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
1: Manguaça!
2: Hora de acordar, 5 horas, 1 minuto.
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1: Quem não zela um minuto pela vida tem certeza da morte antecipada. Chico de Assis e Damião Enésio. Vamos, poetas.
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0: importante. Quando vê coisa certa, está distante. Quando vê coisa errada, corre em cima. A presença de Deus lhe desanima. A visita do diabo lhe agrada. Para o inferno, essa alma é convidada. Não consegue encontrar outra saída. Quem não zela um minuto pela vida, tem certeza da morte antecipada.
1: Essa vida da gente é um mistério. E muitos pensam que a vida é ilusão. Jogue fora a peixeira e o facão. Com essas coisas Deus do céu não lhe quer. E defenda os direitos da mulher e ajuda a criança abandonada. Não pretenda querer mulher casada se não entra num beco sem saída. Quem não zela um minuto pela vida tem certeza da morte antecipada.
0: Se comenta que a vida é joia rara, mas existe loucura e desespero. Qualquer um cairá num cativeiro, onde foi Eloá junto a Nayara. Lindenberg bateu, mostrou a cara, a polícia lutou, mas não fez nada. Terminou Eloá assassinada e o seu pai revelou-se um homicida. Quem não zela um minuto pela vida tem certeza da morte antecipada.
1: Fique fora de tudo quanto é ruim, não se esconda diante da verdade. Não procure briga pela cidade, não encha a cara em botequim. Se apegue com Deus e diga assim: me ajude na minha caminhada. Fique longe de gangue organizada e caia fora de jogo e de bebida. Quem não zela um minuto pela vida tem certeza da morte antecipada.
0: Um ladrão que não sabe quem é quem, se atravessa na frente e diz assalto. Você fala pra ele bem mais alto: sou o cão e não abro pra ninguém. Você chama na tapa e ele vem. Ele diz: quero a grana e você nada. É certeza da grana ser tomada e a peixeira no bucho ser metida. Quem não zela um minuto pela vida tem certeza da morte antecipada.
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0: Olha a hora de acordar, são 5 horas 17 minutos.
1: Vai começar a cantoria. O mote é: quem manda nesse país detesta trabalhador.

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Sacou um shot pegado, que quase não precisa de passo pra o povo se animar. Era mais ou menos como esse, do tipo que a gente troca de perfume no meio da dança. Por aí vocês tiram o perigo do momento. 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
1: Olha a hora de acordar, 5 da manhã, 58 minutos.
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1: Olha a hora de acordar, 5 da manhã, 58 minutos.

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0: motivação que vem de Deus é um presente. A gratidão é a forma de retribuir esse presente.
1: Olha a hora certinha, são 6 horas da manhã, na sua Portal do Sertão FM.
2: Desperta aí, dá

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2: Olha a hora certinha na sua Portal do Sertão FM, 7:03.
3: Olá, meu amigo e minha amiga, eu sou o Renato Neves e estarei juntinho com vocês a partir de agora, aqui no Radar News.
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3: A conta de água em Pernambuco terá reajuste de mais de 14% em menos de um ano, após a concessão da Compesa, a iniciativa privada pelo governo Raquel Lira, de acordo com informações do blog Ponto de Vista. O aumento deve ser homologado em novembro, conforme previsto no contrato. O reajuste será aplicado a todas as faixas de consumo e alcançará, inclusive, os usuários da tarifa social e do grupo de vulneráveis. Na prática, uma conta de R$ 100 passará a custar cerca de R$ 114. Segundo o governo do estado, o contrato da Compesa garante 5% de redução da tarifa, mas a conta continua sujeita a reajuste da inflação. Uma das agências vencedoras da licitação de mais de R$ 1 bilhão para a publicidade do governo de Pernambuco pagou R$ 1.700.000 à empresa do primo da governadora Raquel Lira. As informações foram divulgadas pelo portal Metrópolis nesta quinta-feira. Os repasses da agência de São Paulo E3 Comunicação beneficiaram a produtora de Valdemiro Teixeira, conhecido como Dodge, entre 2022 e junho de 2025, mês em que a E3 Comunicação foi declarada vencedora da disputa. Após o contrato, a agência instalou sua filial no Recife, em salas do próprio parente da gestora. O Tribunal de Contas apontou que o edital da licitação registrou a concorrência e excluiu cerca de 95% das agências pernambucanas. Só do governo estadual, a empresa paulista já recebeu mais de R$ 9 milhões. O Radar News volta já!
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3: O Brasil registrou 354 casos de violência política entre outubro de 2024 e agosto deste ano, uma média de um episódio a cada 44 horas. O levantamento aponta o período pré-eleitoral mais violento da última década. As mulheres foram vítimas em 50,6% dos casos, embora ocupem cerca de 18% das cadeiras legislativas do país. Ameaças e ofensas atingiram principalmente as mulheres, enquanto homens foram maioria entre as vítimas de agressões, atentados e assassinatos. Mais de 96% dos episódios envolveram pessoas que exerciam mandatos eletivos. Somente em 2025, ano sem eleições, foram registrados 225 casos. Tenham todos e todas um ótimo dia.

0: E até o próximo programa.
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0: Genival.
1: Que é?
0: São João Curto é mais gostoso.
1: Obrigado. Amigo. Obrigado.
0: Era um sonho.
1: O quê? Tá me arrepiando, né?
0: Eu e Ivete cantando a história do Chevette.
1: Mas é bom. Lembrando da mamãe.
0: Bom demais. Me dê um abraço aqui, chamegou.
1: Chega.

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3: Coronel, o senhor está gostando de Maceió?
4: Estou gostando de Maceió porque é terra de homem.
3: Muito boa, a cidade é
4: maravilhosa. É a terra dos Marechá.
3: Exato.
4: É terra respeitada aqui no sul e eu sou de terra onde tem homem.
3: Eu sei.
4: Você não é não, mas eu sou.
3: Aí! Coronel, me diga uma coisa. O senhor já esteve aqui nas praias, nos cinemas? Tem um cinema bom aqui.
4: O cinema eu fui e me arrependi.
3: Opa.
4: Eu tive que quebrar os vidros do cinema todo.
3: Daqui de Maceió?
4: Cheguei um dia desse aí, eu ia de passagem para o lado de Arapiraca.
3: Sei.
4: Quando chegou lá, eu cheguei na porta do cinema, foi preciso quebrar os vidros.
3: Quebrou os vidros do cinema? Produzido do cinema, qual é?
4: Tava anunciado. Tava um letreiro desse tamanho dizendo assim: atira a primeira pedra. Eu digo, peraí.
3: Sai.
4: Não ficou um vidro.
3: O quê, coronel? Mas era o título do filme,
4: coronel. Me arrependi, você não tá no cinema aqui, que cinema aqui é pouca vergonha.
3: Não, que é isso?
4: Adapte, eu entrei com a Felomena, você sabe que eu gosto de um ambiente onde é claro.
3: Sim, mas lógico, olha o cinema...
4: Quando eu entrei com a Felomena, a primeira coisa que fizeram que eu não gostei. Cheguei lá numa portinha feita uma gaiola.
3: É, a bilheteria.
4: Tava uma mulher dentro.
3: Sim.
4: Digo, quanto é que custa pra nós entrar pra dentro?
3: Sim.
4: Ela disse, 2 contos de réis por cabeça.
3: Sim. Dois contos.
4: Aí eu digo, com o meu nome? Ela disse, é pra preciso comprar o regresso.
3: Seu ingresso.
4: Comprei 2 e me aborreci.
3: Mas, coronel, mas você tinha que pagar, realmente.
4: Dei 4 contos de réis, na hora que fui entrar, o cervejão estava na porta, pegou e rasgou.
3: Mas é lógico. Mas
4: dei logo uns tapa-oi nele, porque custou meu dinheiro, ele não tinha que rasgar.
3: Mas aí, coronel, o ingresso depois de o senhor pagar, entra na bilheteria, ele passa a não ter mais valor, então tem que rasgar.
4: Não, mas se foi eu comprei com meu dinheiro, ele não rasgava.
3: Aí o senhor não...
4: E achei a pouca vergonha, porque a primeira coisa que fizeram quando eu entrei mais a Felomena, tava um ambiente assim, claro, as moças tudo trenosa, tudo bonito.
3: E daí, o que é que tem?
4: Quando eu entrei com a Felomena, a primeira coisa que fizeram foi apagar a luz, que isso é pouca vergonha.
3: Por isso o senhor acha que o cinema daqui não serve, porque apaga a luz?
4: E pra fazer emenda eu, Atchope? Pra fazer emenda eu, botaram uma cara de um leão, vá de pêva ali. Puxei e danei bala, logo acabei com ele.
3: Assim? Assim não dá. Assim não dá, cara. Não sai de casa porque o senhor não entende essas coisas.
4: Eu aborreci, saí e fui pro triato.
3: Teatro Santa Rosa.
4: Santa Rosa.
3: É muito bom.
4: É Santa Rosa? Eu sei que é o triato. É.
3: O Deodoro, Santa Rosa de João Pessoa.
4: Fui pro teatro, me arrependi. Chegaram lá, cobraram muito mais caro. Disseram, 10 contos por cabeça. Eu digo, eu vou, porque dinheiro eu tenho.
3: Eu sei,
4: eu e a Felomena, botei ela de lado aqui e entrei. Me arrependi e me perdi meu dinheiro.
3: Por que não
4: eu
3: gostou?
4: Eu entrei lá porque tinha, disseram, vá pra lá que vai ter um pianista hoje que vai tocar. E eu apreciei a música.
3: Eu sei que o senhor gosta de música.
4: A música principalmente tocada no piano é uma beleza.
3: E o senhor não gostou não, coronel? Por que
4: eu entrei lá porque ia ser um grande tocador de piano que ia tocar, que cobraram 20 contos de réis.
3: Sim, isso.
4: Me arrependi, ainda o povo besta ainda ficou lá, eu voltei do meio da sala, eu voltei.
3: Por que? O senhor não gostou do espetáculo, rapaz?
4: Cheguei lá, não nem começou a chope.
3: Não?
4: Quando eu cheguei lá, que fui entrar pra me sentar, tava um letreiro embaixo. Hoje, concerto de piano. Tava quebrado.
3: Mas é, cara. Mas, coronel, mas que, mano? O piano tava quebrado.
4: Foi o que ele disse lá, o concerto do piano. Mas eu ia ver um piano quebrado, tchau.
3: Coronel.
4: Que, pro quê?
3: Paciência.
4: É, tem alguém que tá pensando que eu tenho aí com centroma de matu?
3: Ô, coronel, vamos deixar. Eu tô vendo que o senhor não... O senhor não vai bem com essa coisa assim. O senhor precisa procurar saber das coisas.
4: Não é da sua
3: conta. O senhor não dá mancada.
4: Você não tem nada a ver com isso. Fique na sua posição mesquinha e estamos conversando.
3: É, o senhor conhece esse farol todo. No entanto, um rapaz que foi seu morador falou a mim, e com justa razão, de que o senhor fez um negócio com ele que não foi um negócio honesto, coronel.
4: Qual foi o negócio?
3: O senhor vendeu um cavalo ao rapaz e disse pra ele que o cavalo era um cavalo sem defeito.
4: E o cavalo era um cavalo alazão da passada baixeira, do último pelo, e a dentaria estava boa.
3: Não, mas tinha defeito o cavalo.
4: Não tinha defeito.
3: Tinha que eu vi o cavalo, coronel. O cavalo tinha defeito. O cavalo tinha um olho cego.
4: E, ó, Tchop, isso é defeito?
3: E o que é?
4: É infelicidade. Não é nada de defeito.
3: Quer dizer que o senhor acha que não é defeito?
4: Eu acho que não é, e você não tem que se meter nos negócios de meus cavalos.
3: Tá bom.
4: Fala em cavalo. Negociar você, tá certo, mas enquanto tiver lá...
3: Fala em cavalo, como é que tá a sua fazenda, coronel?
4: Opa, mim você ia perguntar pela minha mulher, falando...
3: Como é que tá a sua fazenda, aquela beleza de fazenda?
4: Minha fazenda, Chope, tá uma beleza. Você olha assim na fazenda, é uma verdadeira devassidão.
3: É assim, coronel.
4: É o que a vista dá. Mandei plantar grama, ficou completamente gramaticado.
3: É.
4: Mandei botar umas pedinhas, ficou toda apedrejada. A Felomena fez um curso de condecoração na casa de um general deformado, que é meu amigo.
3: É.
4: Fez um curso de decoração. Estudou sobre o motivo do Egito e botou as piranhas de um lado e as empinges do outro.
3: Tá uma beleza.
4: Ficou uma maravilha.
3: Tá
4: e eu quero convidar o pessoal das Alagoas para ir uma festa lá, que eu quero fazer uma decepção a todo mundo.
3: Ah, você quer fazer uma recepção ao
4: público? Fazenda é grande, que além do primeiro e do segundo andar, ainda mandei cavar um subterfúgio.
3: É, coronel? Vai caber pois todo é. Mundo, quer dizer
4: vai
3: que
4: caber,
3: suporta...
4: Vai caber, Tucano vai também.
3: Vai. Venda Tucano vai também, coronel?
4: Pois é, é um amigo
3: não,
4: meu.
3: O senhor não dispensa a presença dele, né, coronel?
4: Pois é. É.
3: Mas, coronel, mas você acha que tem, assim, cômodos para... Pra localizar, quer dizer,
4: tem,
3: pra acomodar.
4: Jorge, tem lugar pra todo mundo. Além, mandei fazer umas independências pros homens e uns incômodos pras mulheres pra caber todo mundo.
3: Certo, tá bom. Tá, o senhor cria o quê, coronel? O que o senhor cria na
4: Eu crio vaca.
3: Vaca.
4: Lá é tanta vaca que eu vendo vaca por hora.
3: Por hora?
4: Chega lá um camarada e diz, me dê 45 minutos de vaca.
3: Abre a porteira, né?
4: Abre a porteira e é a vaca, quando chega nos 45 minutos eu corto. É pedaço de vaca pra um lado, é rabo pro outro, mas...
3: Tá bom. É muita vaca. O senhor tem muita...
4: É a fazenda mais avacalhada que tem no Pernambuco é a minha.
1: Eita, forró no mato da vigília!

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0: Sanfona Fechada, o Hora de Acordar de hoje fica por aqui. Bom dia pra você!
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4: Aqui na Portal do Sertão FM, pontualmente 8 horas.
5: Microempreendedores individuais, os MEIs, ganham a partir desta quinta-feira uma nova opção para renegociar dívidas com o governo federal. Começa a adesão ao Desenrola MEI Pequeno Valor, voltado a débitos de até R$ 8.105,00, o equivalente a 5 salários mínimos. Pelas regras do programa, o MEI precisa pagar uma entrada de 5% do valor da dívida, sem desconto. O restante tem abatimento de 50% e pode ser parcelado em até 55 vezes. O prazo de adesão vai até 31 de janeiro de 2027. Segundo o governo, a dívida média do microempreendedor individual gira em torno de R$ 3.000,00, valor dentro do novo limite da modalidade. Para isso, a expectativa é que o programa consiga atender a maior parte dos mais de 3 milhões de MEIs que hoje ainda têm débitos com a União. Além dessa nova modalidade, o governo também prorrogou até 29 de janeiro de 2027 os prazos do Desenrola MEI já existente, destinado a dívidas maiores, de até R$ 20.000,00, com desconto de até 100% sobre juros e multas, sem reduzir o valor principal da dívida. Quem quiser negociar deve acessar o portal Regularize da Procuradoria-Geral da Fazenda Nacional, informar os dados da empresa e consultar os débitos disponíveis para negociação. Reportagem Sofia Muniz. Portal Regularize da Procuradoria-Geral da Fazenda Nacional, informar os dados da empresa e consultar os débitos disponíveis para negociação. Reportagem Sofia Muniz.

0: 33 graus.
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6: Fábio Santos.
0: Bom dia. 8 horas e 3 minutos na Portal.
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construindo a grande audiência da Portal. Vamos juntos aqui na melhor. À noite sonhei com vocês. Estamos juntos a partir de agora com Paula Toller. Paulinha Toller, abrindo a manhã da Portal.

0: 8:14 na Portal.
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1: 8 horas 31 minutos na Portal FM.
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3: O Senai, em parceria com a financiadora de estudos e projetos, lançou uma nova chamada do Smart Factory. A iniciativa oferece apoio técnico e financeiro para projetos de pesquisa, desenvolvimento e inovação voltados ao aumento da produtividade e eficiência de micro, pequenas e médias indústrias. Ao todo, serão disponibilizados mais de R$ 47,5 milhões para o desenvolvimento de tecnologias destinadas à indústria. O edital poderá financiar até 70% do valor dos projetos. Os 30% restantes deverão ser investidos pelas empresas participantes como contrapartida. Segundo o especialista em desenvolvimento industrial do Senai Inovação, Gabriel Bertoldo Vargas, os recursos poderão ser utilizados para custear horas de desenvolvimento, máquinas, softwares e equipamentos.
4: Muitas empresas têm dificuldade de encontrar especialistas nessas áreas de automação, de robótica, para apoiá-las, até formar sua equipe. É nisso que o Senai disponibiliza especialistas de seus institutos de tecnologia e inovação para atuarem no desenvolvimento desses projetos em conjunto com essas empresas.
3: Pela primeira vez, a chamada poderá contar com 4 janelas de avaliação de propostas previstas até março de 2027, conforme a disponibilidade de recursos. A primeira janela já está aberta e recebe inscrições até 16 de outubro. As propostas devem apresentar soluções em estágio avançado de maturidade tecnológica e demonstrar potencial para aprimorar processos produtivos. Além disso, cada projeto deverá ser apresentado em parceria com o Instituto Senai Coordenador. Os projetos também deverão passar por uma etapa de validação da solução em desenvolvimento em pelo menos 8 micro, pequenas e médias indústrias.
4: A empresa poderá levar essa solução, instalar um chão de fábrica real, testar, medir indicadores e, a partir disso, eventualmente gerar negócios, tanto para essas empresas que estão validando, quanto para essa empresa que detém a solução e que agora está levando ela para o mercado.
3: A expectativa é que essa chamada resulte na estruturação de mais de 90 projetos de soluções de transformação digital. As inscrições podem ser feitas pela plataforma Inovação para a Indústria, disponível no portaldaindustria.com.br. Reportagem Paloma Custódio.
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1: O cancelamento pelo Ministério do Esporte de uma reunião com os clubes das séries A, B, C e D do Campeonato Brasileiro e as federações estaduais de futebol teve como pano de fundo a baixa adesão dos times, em especial do Rio de Janeiro. A CNN apurou que o encontro, que estava previsto para esta terça, já é tido como cancelado definitivamente por parte dos clubes de futebol. O Ministério, por outro lado, trata a reunião como algo que deverá ser remarcado em breve.
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7: Deus lhe concede a coragem para enfrentar os desafios. A gratidão lhe ensina a valorizar cada vitória.
1: Portal FM, a hora 8:35.

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1: 9:01 na Portal.
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3: Estados e municípios podem ter menos recursos transferidos pela União em 2027, levando-se em conta a previsão do Projeto de Lei de Diretrizes Orçamentárias, o PLDO. A proposta de orçamento prevê R$ 610,6 bilhões para transferências constitucionais e legais, valor equivalente a 4,1% do PIB. O montante fica abaixo do previsto no PLDO, enviado em abril. Na época, a estimativa era de 4,4% do PIB. Em junho, a Instituição Fiscal Independente, a IFI, calculava que os repasses chegariam a R$ 674,3 bilhões, ou 4,6% do PIB. A redução pode afetar os principais fundos de participação. A estimativa é de uma queda de R$ 15,6 bilhões no FPM, que beneficia os municípios, e de cerca de R$ 13 bilhões no FPE, destinado aos estados. O especialista em orçamento público, César Lima, chama a atenção para o comportamento dos repasses a esses entes, principalmente com o efeito da inflação sobre esses recursos.
4: Nessa dotação estão contidas todas as transferências dos fundos de participação, tanto dos municípios quanto dos estados, e também outras transferências legais e constitucionais. É uma coisa bem preocupante, uma vez que esse ano, apesar de um resultado de transferências dos fundos de participação, tanto dos municípios quanto dos estados, e também outras transferências legais e constitucionais, é uma

0: déficit primário de 86 bilhões e 100 milhões de reais em 2027. Para cumprir a meta fiscal, a instituição estima que será necessário contingenciar 35 bilhões e 600 milhões de reais em despesas. A projeção da IFI contrasta com a do governo, que prevê superávit de 18 bilhões e 600 milhões de reais. A diferença entre as duas estimativas chega a 104 bilhões e 800 milhões de reais. Reportagem Marquesan Araújo.
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5: Fábio Santos. Bom dia!
6: Agora 9:05 na Portal FM.

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1: Bom dia para você, 9 horas 31 minutos na Portal FM.
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3: Eleitoras e eleitores devem ficar atentos às regras sobre a venda e o consumo de bebidas alcoólicas no domingo, dia 4 de outubro, quando será realizado o primeiro turno das eleições gerais de 2026. A chamada Lei Seca não terá uma regra única em todo o país. As restrições variam entre estados e, em alguns casos, entre zonas eleitorais. Ao menos 12 estados terão algum tipo de proibição. Em 7 deles, Amazonas, Amapá, Acre, Roraima, Piauí, Pará e Maranhão, a medida vale para todo o território estadual. Já na Bahia, Tocantins, Sergipe, Mato Grosso e Goiás, as restrições ficam limitadas a determinadas zonas eleitorais. No Amazonas, por exemplo, a proibição do consumo de bebidas alcoólicas em estabelecimentos e locais abertos ao público começa às 2 horas da madrugada e segue até às 5 da tarde de domingo. No Acre, a proibição vale da meia-noite às 4 da tarde do domingo e inclui a venda, o fornecimento gratuito e o consumo, além de entregas de bebidas em domicílio. Em estados como Bahia, Tocantins e Goiás, a regra varia conforme a zona eleitoral, porque as regras não valem para todo o território. No Tocantins, por exemplo, a restrição será aplicada à 7ª Zona Eleitoral, que reúne municípios como Divinópolis do Tocantins e Marianópolis do Tocantins. Já 11 estados não devem ter restrições à venda e ao consumo de bebidas alcoólicas. Alagoas, Distrito Federal, Rio de Janeiro, Minas Gerais, Espírito Santo, Santa Catarina, Paraíba, Pernambuco, Mato Grosso do Sul, São Paulo e Paraná, Ceará e Rio Grande do Norte aparecem, segundo a Agência Brasil, como estados com informações ainda indefinidas ou sem respostas sobre a aplicação da Lei Seca. Por isso, antes de comprar ou comercializar bebidas no domingo de eleição, é importante verificar a regra estabelecida para o município e a zona eleitoral. Os horários da restrição variam conforme o estado. Mais detalhes podem ser acessados em brasil61.com. Com informações da Agência Brasil e do portal bahia.ba, Bianca Mingotti.
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0: Portal 10 e 4.
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2: O Brasil apresentou experiências de economia circular durante um painel na Organização Mundial do Comércio, a OMC, em Genebra, na Suíça. O encontro, organizado pela Agência Brasileira de Promoção de Exportações e Investimentos, a Apex Brasil, e pela Missão Permanente do Brasil junto à OMC, discutiu formas de ampliar iniciativas que combinem comércio, competitividade e inclusão. A Apex Brasil apresentou experiências brasileiras relacionadas à economia circular em um painel formado apenas por mulheres. A gerente de Indústria e Serviços da Apex Brasil, Marielle Christi, destacou que o painel reuniu diferentes perspectivas sobre a economia circular, incluindo uma visão internacional e a experiência de uma empresa brasileira. Marielle ressaltou ainda que a economia circular pode aumentar a presença de empresas brasileiras no mercado internacional.
3: E de como a gente pode impactar cada vez mais os negócios ao redor do mundo com a circularidade e, claramente, trazer uma perspectiva do Brasil impactando esses negócios.
2: O painel também apresentou exemplos de logística reversa, recuperação de resíduos e novas formas de manter materiais em circulação. Um dos casos foi o programa da Havaianas, que recolhe chinelos usados em mais de 500 lojas e já destinou quase 1 milhão de pares para novos usos. A presidente do Instituto de Economia Circular, Beatriz Luz, defendeu que o tema também seja tratado como uma questão econômica e estratégica para o Brasil.
4: É um momento para a gente mudar a perspectiva de economia circular como uma agenda ambiental social para uma agenda de segurança econômica, de desenvolvimento e posicionamento do Brasil num contexto global.
2: O painel organizado pela Agência Brasileira de Promoção de Exportações e Investimentos, a Apex Brasil, e pela Missão Permanente do Brasil junto à OMC, também abordou a falta de financiamento para a economia circular, a gestão de resíduos e a recuperação de recursos. Reportagem Bianca Mingotti.
0: Segunda-feira, 5 de outubro de 2026. A previsão para hoje é de sol com algumas nuvens ao longo do dia. Noite de céu limpo. Na madrugada, termômetros andaram na casa dos 20 graus e a máxima prevista para hoje é de até 33 graus.
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0: Portal FM 10 e 20.
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0: Portal FM 10:33.
1: Comissão de Minas e Energia da Câmara dos Deputados aprovou o projeto de lei que oferece descontos nas contas de água e luz de cidadãos que fizeram o descarte de resíduos recicláveis corretamente. Para viabilizar a medida, a proposta cria o programa Recicla e Cash. Para ganhar créditos financeiros, os cidadãos devem se cadastrar em uma plataforma digital e entregar os resíduos em pontos de coleta credenciados. O material será pesado e, posteriormente, convertido em pontuação para descontos. A lista de materiais que serão aceitos inclui papel e papelão, plásticos, vidros, metais e resíduos eletrônicos e baterias. A gestão e fiscalização do programa será de responsabilidade do Ministério do Meio Ambiente e das agências reguladoras de energia elétrica e de águas e saneamento. Para o representante da cooperativa Ecolimpo, Júlio César Alves, a falta de cooperação da população em relação à reciclagem é cultural. Para ele, quando as pessoas começam a ter clareza sobre a importância de separar e descartar os lixos, a prática passa a ser mais frequente. Ele ainda reforça que incentivos financeiros podem aumentar a participação da sociedade nas questões de sustentabilidade.
2: Então, assim, se tiver algum tipo de incentivo de redução de imposto, se tiver algum tipo de incentivo nesse ponto, ou simplesmente se tiver algum tipo de alerta, de punição por não estar destinando de forma correta o seu lixo, porque o lixo de cada um é responsabilidade nossa. Não é responsabilidade do governo, não é responsabilidade do SLU, não é responsabilidade das cooperativas, é de todos nós, dos cidadãos. Então, a gente precisa disso.
1: Segundo o relator da proposta, deputado Júnior Ferrari, do PSD do Pará, entre as principais vantagens de oferecer estímulo financeiro com o programa Recicle Cash estão o incentivo à reciclagem e a destinação adequada dos resíduos e a redução do descarte irregular de lixo no meio ambiente. O deputado argumenta ainda que a iniciativa vai ajudar a promover a educação ambiental e o consumo consciente, a participação de cooperativas e catadores na cadeia produtiva e a integração dos setores público e privado na economia circular. O projeto, que oferece descontos nas contas de água e luz de cidadãos que fizerem o descarte correto de resíduos recicláveis, será analisado pelas Comissões de Meio Ambiente e Desenvolvimento Sustentável, de Finanças e Tributação e de Constituição e Justiça. Para virar lei, o texto precisa ser aprovado pela Câmara e pelo Senado. Da Rádio Câmara de Brasília, Kate Nayan.
0: A jogadora de vôlei Ana Carolina Carolana revelou ter sido diagnosticada com câncer de colo de útero em abril de 2026. Medalhista olímpica com a seleção brasileira, a central afirmou que já passou pelo tratamento e que atualmente não corre mais riscos de saúde. Em vídeo publicado em seu perfil nas mídias sociais, Carolana reforçou a importância de cuidados com a saúde e principalmente com a prevenção.
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0: Aqui na Portal 10:37.

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1: Portal FM, 11 horas 3 minutos.
2: Em 2026, cada eleitor vai votar duas vezes para o Senado. Isso acontece porque estão em disputa duas vagas por estado e pelo Distrito Federal. Os dois candidatos mais votados em cada unidade da federação serão eleitos para mandatos de 8 anos. Mas antes de chegar aos senadores, o eleitor precisa passar por outras escolhas na urna. E saber a ordem dos cargos e a quantidade de números de cada candidato ajuda a evitar erros na hora da votação. A jornalista do Senado, Esther Monteiro, explica a ordem e quantos dígitos devem ser digitados em cada escolha.
3: Primeiro é a vez do deputado federal, são 4 dígitos.
2: Ajuda a evitar erros na hora da votação. A jornalista do Senado, Esther Monteiro, explica a ordem e quantos dígitos devem ser digitados em cada escolha.

0: Eleição para o Senado é majoritária, o eleitor precisa escolher nominalmente dois candidatos. A escolha dos senadores tem impacto direto na composição do Congresso Nacional. O Senado é formado por 81 parlamentares, 3 representantes de cada estado e do Distrito Federal. Neste ano, serão renovadas 54 cadeiras, o equivalente a 2/3 da casa. Em uma eleição, cada estado e o Distrito Federal escolhem um senador. Na seguinte, 2. Para o consultor legislativo do Senado, João Trindade, essa alternância também ajuda a explicar parte das dúvidas dos eleitores.
1: A gente tem um problema até de educação política mesmo do cidadão. Muita gente nem entende essa alternância de que numa eleição a gente elege um senador, na eleição seguinte elege 2 senadores.
0: Por isso, na hora de preparar a chamada colinha para levar à cabine de votação, é importante anotar os números na ordem em que aparecem na urna. Deputado federal, deputado estadual ou distrital, primeiro senador, segundo senador, governador e presidente da República. Para os 2 votos destinados ao Senado, são 3 dígitos para cada candidato e 2 nomes diferentes. E os 2 votos para o Senado têm o mesmo peso.
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1: 11:31 na Portal.
2: Mais de 825 milhões de reais serão destinados a estados e municípios brasileiros para complementar o pagamento do Piso Nacional da Enfermagem referente ao mês de setembro. Os valores estão previstos em portaria publicada pelo Ministério da Saúde no Diário Oficial da União. Do total, cerca de 612 milhões e 500 mil reais correspondem à execução municipal. Os outros, aproximadamente 212 milhões de reais, serão destinados à execução estadual. Os repasses são feitos mensalmente pela União para ajudar no pagamento do piso salarial dos profissionais da enfermagem. A aplicação dos recursos deve ser acompanhada para verificar se o dinheiro chega efetivamente aos trabalhadores. O advogado especialista em direito médico, Josenir Teixeira, chama a atenção para essa fiscalização.
3: Os profissionais da enfermagem devem ficar atentos, acompanhar o repasse que os municípios irão receber, para que os municípios efetivamente repassem os valores às suas empregadoras, para que finalmente as suas empregadoras paguem os valores dentro da folha de pagamento. Então, mais uma etapa aí do cumprimento da lei e vamos ver se realmente esses valores repassados pela União serão suficientes.
2: Entre os municípios, Nova Cruz, no Rio Grande do Norte, Juína, no Mato Grosso e Cruzeiro do Sul, no Acre, estão entre os que receberão valores acima de 200 mil reais. Alfenas, em Minas Gerais, Pelotas, no Rio Grande do Sul e Dourados, em Mato Grosso do Sul, aparecem entre os municípios com repasses superiores a 1 milhão de reais. Considerando o total destinado a cada estado nas diferentes execuções, Minas Gerais concentra cerca de 112 milhões e 200 mil reais. A Bahia aparece em seguida, com aproximadamente 90 milhões e 100 mil reais. Pernambuco recebe cerca de 72 milhões de reais. Reportagem Marquesan Araújo.
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6: Não se assuste. Todas as coisas cooperam para o bem dos que amam a Deus. O que Deus faz, hoje você não entende, mas entenderá depois.
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8: Fábio Santos. Bom dia.
1: 11 horas 34 minutos na Portal FM.

0: Era uma bonitinha.
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1: Eu creio que vai ter vida nesse vale, meu filho.

0: Não, meu irmão, se você quer dar uma
1: sequência musical de sucesso completando o nosso programa. Tchau, tchau, pessoal.
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2: Portal FM, 12:06.
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3: A conta de água em Pernambuco terá reajuste de mais de 14% em menos de um ano, após a concessão da Compesa à iniciativa privada pelo governo Raquel Lira, de acordo com informações do blog Ponto de Vista. O aumento deve ser homologado em novembro, conforme previsto no contrato. O reajuste será aplicado a todas as faixas de consumo e alcançará, inclusive, os usuários da tarifa social e do grupo de vulneráveis. Na prática, uma conta de R$ 100 passará a custar cerca de R$ 114. Segundo o governo do estado, o contrato da Compesa garante 5% de redução da tarifa, mas a conta continua sujeita a reajuste da inflação. Uma das agências vencedoras da licitação de mais de R$ 1 bilhão para a publicidade do governo de Pernambuco pagou R$ 1.700.000 à empresa do primo da governadora Raquel Lira. As informações foram divulgadas pelo portal Metrópolis nesta quinta-feira. Os repasses da agência de São Paulo E3 Comunicação beneficiaram a produtora de Valdemiro Teixeira, conhecido como Dodge, entre 2022 e junho de 2025, mês em que a E3 Comunicação foi declarada vencedora da disputa. Após o contrato, a agência instalou sua filial no Recife, em salas do próprio parente da gestora. O Tribunal de Contas apontou que o edital da licitação registrou a concorrência e excluiu cerca de 95% das agências pernambucanas. Só do governo estadual, a empresa paulista já recebeu mais de R$ 9 milhões. O Radar News volta já!
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3: O Brasil registrou 354 casos de violência política entre outubro de 2024 e agosto deste ano, uma média de um episódio a cada 44 horas. O levantamento aponta o período pré-eleitoral mais violento da última década. As mulheres foram vítimas em 50,6% dos casos, embora ocupem cerca de 18% das cadeiras legislativas do país. Ameaças e ofensas atingiram principalmente as mulheres,

0: enquanto homens foram maioria entre as vítimas de agressões, atentados e assassinatos. Mais de 96% dos episódios envolveram pessoas que exerciam mandatos eletivos. Somente em 2025, ano sem eleições, foram registrados 225 casos. Tenham todos e todas um ótimo dia e até o próximo programa.
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2: Portal FM, agora 12:11.
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1: Portal FM. Agora 12:27.

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2: Portal FM 1 e 2.
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1: Na sua Portal FM, 1h20.

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1: Portal FM 1:58.

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2: Portal 2 e 2.
3: Comissão de Segurança Pública aprovou o projeto de lei que proíbe a limitação de vagas para mulheres em concursos da área de segurança pública. A proposta, que aguarda votação no plenário do Senado, cria ainda a Política Nacional de Valorização das Mulheres na área de segurança pública e reserva pelo menos 20% das vagas nos concursos públicos para as polícias e bombeiros para o público feminino. A relatora na Comissão de Segurança Pública, senadora Damares Alves, do Republicanos do Distrito Federal, defendeu as medidas.
4: O que queremos? Uma política de valorização da mulher lá na Polícia Militar, no Corpo de Bombeiro, na Polícia Civil.
3: A nova política, que será condição para o repasse de verbas do Fundo Nacional do Setor, estabelece igualdade de oportunidades entre mulheres e homens nas carreiras da segurança pública. Fim da exclusividade ou preferência dessas atividades para homens, rejeição de práticas, atitudes e crenças discriminatórias e o enfrentamento do assédio e da violência contra mulheres no ambiente de trabalho. Da Rádio Senado, Bruno Lourenço.
5: O Rio Open fez um anúncio quase óbvio nesta terça, mas ainda assim muito aguardado e comemorado pelos fãs do tênis. João Fonseca está confirmado na edição de 2027, que será entre 13 e 21 de fevereiro no Jockey Club Brasileiro. Aos 20 anos, o tenista carioca fará sua quinta participação no torneio ATP 500 brasileiro, que marcou também a estreia dele no circuito profissional.
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2: Portal FM 2 e 5.
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1: Portal FM 1220.

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0: Muito, muito, muito obrigada, gente. Obrigada demais mesmo.
1: 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E o nosso boa tarde aos ouvintes do Novo Arco Verde, Vila do Presídio e Jardim da Serra. Depois do intervalo tem muito mais.
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1: Portal FM 3 e 3.
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5: Eleitoras e eleitores devem ficar atentos às regras sobre a venda e o consumo de bebidas alcoólicas no domingo, dia 4 de outubro, quando será realizado o primeiro turno das eleições gerais de 2026. A chamada Lei Seca não terá uma regra única em todo o país. As restrições variam entre estados e, em alguns casos, entre zonas eleitorais. Ao menos 12 estados terão algum tipo de proibição. Em 7 deles, Amazonas, Amapá, Acre, Roraima, Piauí, Pará e Maranhão, a medida vale para todo o território estadual. Já na Bahia, Tocantins, Sergipe, Mato Grosso e Goiás, as restrições ficam limitadas a determinadas zonas eleitorais. No Amazonas, por exemplo, a proibição do consumo de bebidas alcoólicas em estabelecimentos e locais abertos ao público começa às 2 horas da madrugada e segue até às 5 da tarde de domingo. No Acre, a proibição vale da meia-noite às 4 da tarde do domingo e inclui a venda, o fornecimento gratuito e o consumo, além de entregas de bebidas em domicílio. Em estados como Bahia, Tocantins e Goiás, a regra varia conforme a zona eleitoral, porque as regras não valem para todo o território. No Tocantins, por exemplo, a restrição será aplicada à 7ª Zona Eleitoral, que reúne municípios como Divinópolis do Tocantins e Marianópolis do Tocantins. Já 11 estados não devem ter restrições à venda e ao consumo de bebidas alcoólicas. Alagoas, Distrito Federal, Rio de Janeiro, Minas Gerais, Espírito Santo, Santa Catarina, Paraíba, Pernambuco, Mato Grosso do Sul, São Paulo e Paraná, Ceará e Rio Grande do Norte aparecem, segundo a Agência Brasil, como estados com informações ainda indefinidas ou sem respostas sobre a aplicação da Lei Seca. Por isso, antes de comprar ou comercializar bebidas no domingo de eleição, é importante verificar a regra estabelecida para o município e a zona eleitoral. Os horários da restrição variam conforme o estado. Mais detalhes podem ser acessados em brasil61.com. Com informações da Agência Brasil e do portal bahia.ba, Bianca Mingotti.
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6: Não se assuste. Todas as coisas cooperam para o bem dos que amam a Deus. O que Deus faz, hoje você não entende, mas entenderá depois.
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1: Portal FM 3 e 6.

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Lindo demais! É com esse pensamento, com essa energia que a gente agradece a Deus pela oportunidade de mais um encontro, prometendo voltar no próximo Boa Tarde na Portal. Um abraço do Sandro Cavalcante e até lá!

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1: Se ligue na hora 4:02.
2: Estados e municípios podem ter menos recursos transferidos pela União em 2027. Levando-se em conta a previsão do Projeto de Lei de Diretrizes Orçamentárias, o PLDO. A proposta de orçamento prevê 610 bilhões e 600 milhões de reais para transferências constitucionais e legais, valor equivalente a 4,1% do PIB. O montante fica abaixo do previsto no PLDO enviado em abril. Na época, a estimativa era de 4,4% do PIB. Em junho, a Instituição Fiscal Independente, a IFI, calculava que os repasses chegariam a 674 bilhões e 300 milhões de reais, ou 4,6% do PIB. A redução pode afetar os principais fundos de participação. A estimativa é de uma queda de 15 bilhões e 600 milhões de reais no FPM, que beneficia os municípios, e de cerca de 13 bilhões de reais no FPE, destinado aos estados. O especialista em orçamento público, César Lima, chama a atenção para o comportamento dos repasses a esses entes, principalmente com o efeito da inflação sobre esses recursos.
3: Nessa dotação estão contidas todas as transferências dos fundos de participação, tanto dos municípios quanto dos estados, e também outras transferências legais e constitucionais. É uma coisa bem preocupante, uma vez que esse ano, apesar de um resultado ligeiramente positivo em relação ao ano passado, o FPM vem se mantendo em níveis muito baixos quando descontados a inflação.
2: Os valores ainda podem ser alterados durante a tramitação do orçamento. Se a previsão for mantida, estados e municípios terão de trabalhar com um volume menor de transferências da União no próximo ano. A IFI também projeta um déficit primário de 86 bilhões e 100 milhões de reais em 2027. Para cumprir a meta fiscal, a instituição estima que será necessário contingenciar 35 bilhões e 600 milhões de reais em despesas. A projeção da IFI contrasta com a do governo, que prevê superávit de 18 bilhões e 600 milhões de reais. A diferença entre as duas estimativas chega a 104 bilhões e 800 milhões de reais. Reportagem Marquesan Araújo.
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0: Olha a hora, 4:05 na Portal do Sertão.
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2: Mais de 825 milhões de reais serão destinados a estados e municípios brasileiros para complementar o pagamento do piso nacional da enfermagem referente ao mês de setembro. Os valores estão previstos em portaria publicada pelo Ministério da Saúde no Diário Oficial da União. Do total, cerca de 612 milhões e 500 mil reais correspondem à execução municipal. Os outros, aproximadamente 212 milhões de reais, serão destinados à execução estadual. Os repasses são feitos mensalmente pela União para ajudar no pagamento do piso salarial dos profissionais da enfermagem. A aplicação dos recursos deve ser acompanhada para verificar se o dinheiro chega efetivamente aos trabalhadores. O advogado especialista em direito médico, Josenir Teixeira, chama a atenção para essa fiscalização.
3: Os profissionais da enfermagem devem ficar atentos, acompanhar o repasse que os municípios irão receber, para que os municípios efetivamente repassem os valores às suas empregadoras, para que finalmente as suas empregadoras paguem os valores dentro da folha de pagamento. Então, mais uma etapa aí do cumprimento da lei, e vamos ver se realmente esses valores repassados pela União serão suficientes.
2: Entre os municípios, Nova Cruz, no Rio Grande do Norte, Juína, no Mato Grosso, e Cruzeiro do Sul, no Acre, estão entre os que receberão valores acima de 200 mil reais. Alfenas, em Minas Gerais, Pelotas, no Rio Grande do Sul, e Dourados, em Mato Grosso do Sul, aparecem entre os municípios com repasses superiores a 1 milhão de reais. Considerando o total destinado a cada estado nas diferentes execuções, Minas Gerais concentra cerca de 112 milhões e 200 mil reais. A Bahia aparece em seguida, com aproximadamente 90 milhões e 100 mil reais. Pernambuco recebe cerca de 72 milhões de reais. Reportagem Marquesan Araújo.
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3: Se ligue na hora da Portal 4:34.
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0: ao fim por hoje, mas as lembranças ficam para sempre. Agradeço de coração a sua audiência aqui na Portal FM. 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
4: Portal FM 5 e 2.
5: Olá, meu amigo e minha amiga, eu sou o Renato Neves e estarei juntinho com vocês a partir de agora, aqui no Radar News.
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5: A conta de água em Pernambuco terá reajuste de mais de 14% em menos de um ano após a concessão da Compesa à iniciativa privada pelo governo Raquel Lira, de acordo com informações do blog Ponto de Vista. O aumento deve ser homologado em novembro, conforme previsto no contrato. O reajuste será aplicado a todas as faixas de consumo e alcançará, inclusive, os usuários da tarifa social e do grupo de vulneráveis. Na prática, uma conta de R$ 100 passará a custar cerca de R$ 114. Segundo o governo do estado, o contrato da Compesa garante 5% de redução da tarifa, mas a conta continua sujeita a reajuste da inflação. Uma das agências vencedoras da licitação de mais de R$ 1 bilhão para a publicidade do governo de Pernambuco pagou R$ 1.700.000 à empresa do primo da governadora Raquel Lira. As informações foram divulgadas pelo portal Metrópolis nesta quinta-feira. Os repasses da agência de São Paulo E3 Comunicação beneficiaram a produtora de Valdemiro Teixeira, conhecido como Dodge, entre 2022 e junho de 2025, mês em que a E3 Comunicação foi declarada vencedora da disputa. Após o contrato, a agência instalou sua filial no Recife, em salas do próprio parente da gestora. O Tribunal de Contas apontou que o edital da licitação registrou a concorrência e excluiu cerca de 95% das agências pernambucanas. Só do governo estadual, a empresa paulista já recebeu mais de R$ 9 milhões. O Radar News volta já!
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5: O Brasil registrou 354 casos de violência política entre outubro de 2024 e agosto deste ano, uma média de um episódio a cada 44 horas. O levantamento aponta o período pré-eleitoral mais violento da última década. As mulheres foram vítimas em 50,6% dos casos, embora ocupem cerca de 18% das cadeiras legislativas do país. Ameaças e ofensas atingiram principalmente as mulheres, enquanto homens foram maioria entre as vítimas de agressões, atentados e assassinatos. Mais de 96% dos episódios envolveram pessoas que exerciam mandatos eletivos. Somente em 2025, ano sem eleições, foram registrados 225 casos. Tenham todos e todas um ótimo dia e até o próximo programa.
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4: Na Portal 5 e 6.

0: 2026, cada eleitor vai votar duas vezes para o Senado. Isso acontece porque estão em disputa duas vagas por estado e pelo Distrito Federal. Os dois candidatos mais votados em cada unidade da federação serão eleitos para mandatos de 8 anos. Mas antes de chegar aos senadores, o eleitor precisa passar por outras escolhas na urna. E saber a ordem dos cargos e a quantidade de números de cada candidato ajuda a evitar erros na hora da votação. A jornalista do Senado, Esther Monteiro, explica a ordem e quantos dígitos devem ser digitados em cada escolha.
1: Primeiro é a vez do deputado federal, são 4 dígitos. Depois, deputado estadual ou distrital, 5 dígitos. E aí é que chega.

0: a vez do senador. São dois votos, dois nomes diferentes, e são três dígitos. E depois é que você vai votar para governador, dois dígitos, e para presidente da República, dois dígitos.
1: Também não é possível votar na legenda para senador. Como a eleição para o Senado é majoritária, o eleitor precisa escolher nominalmente dois candidatos. A escolha dos senadores tem impacto direto na composição do Congresso Nacional. O Senado é formado por 81 parlamentares, três representantes de cada estado e do Distrito Federal. Neste ano, serão renovadas 54 cadeiras, o equivalente a 2/3 da casa. Em uma eleição, cada estado e o Distrito Federal escolhem um senador. Na seguinte, dois. Para o consultor legislativo do Senado, João Trindade, essa alternância também ajuda a explicar parte das dúvidas dos eleitores.
2: A gente tem um problema até de educação política mesmo do cidadão. Muita gente nem entende essa alternância de que numa eleição a gente elege um senador, na eleição seguinte elege dois senadores.
1: Por isso, na hora de preparar a chamada colinha para levar à cabine de votação, é importante anotar os números na ordem em que aparecem na urna. Deputado federal, deputado estadual ou distrital, primeiro senador, segundo senador, governador e presidente da República. Para os dois votos destinados ao Senado, são três dígitos para cada candidato e dois nomes diferentes. E os dois votos para o Senado têm o mesmo peso.
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4: Portal FM 5 e 15.

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0: notícias de economia circular durante um painel na Organização Mundial do Comércio, a OMC, em Genebra, na Suíça. O encontro, organizado pela Agência Brasileira de Promoção de Exportações e Investimentos, a Apex Brasil, e pela Missão Permanente do Brasil junto à OMC, discutiu formas de ampliar iniciativas que combinem comércio, competitividade e inclusão. A Apex Brasil apresentou experiências brasileiras relacionadas à economia circular em um painel formado apenas por mulheres. A gerente de indústria e serviços da Apex Brasil, Marielle Christi, destacou que o painel reuniu diferentes perspectivas sobre a economia circular, incluindo uma visão internacional e a experiência de uma empresa brasileira. Marielle ressaltou ainda que a economia circular pode aumentar a presença de empresas brasileiras no mercado internacional.
1: E de como a gente pode impactar cada vez mais os negócios ao redor do mundo com a circularidade e, claramente, trazer uma perspectiva do Brasil impactando esses negócios.
0: O painel também apresentou exemplos de logística reversa, recuperação de resíduos e novas formas de manter materiais em circulação. Um dos casos foi o programa da Havaianas, que recolhe chinelos usados em mais de 500 lojas e já destinou quase 1 milhão de pares para novos usos. A presidente do Instituto de Economia Circular, Beatriz Luz, defendeu que o tema também seja tratado como uma questão econômica e estratégica para o Brasil.
2: É um momento para a gente mudar a perspectiva de economia circular como uma agenda ambiental e social para uma agenda de segurança econômica, de desenvolvimento e posicionamento do Brasil num contexto global.
0: O painel organizado pela Agência Brasileira de Promoção de Exportações e Investimentos, a Apex Brasil, e pela Missão Permanente do Brasil junto à OMC, também abordou a falta de financiamento para a economia circular, a gestão de resíduos e a recuperação de recursos. Reportagem Bianca Mingotti.
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4: 5 horas 25 minutos na Portal FM.

0: Os microempreendedores individuais, os MEIs, ganham a partir desta quinta-feira uma nova opção para renegociar dívidas com o governo federal. Começa a adesão ao Desenrola MEI Pequeno Valor, voltado a débitos de até R$ 8.105, o equivalente a 5 salários mínimos. Pelas regras do programa, o MEI precisa pagar uma entrada de 5% do valor da dívida, sem desconto. O restante tem abatimento de 50% e pode ser parcelado em até 55 vezes. O prazo de adesão vai até 31 de janeiro de 2027. Segundo o governo, a dívida média do microempreendedor individual gira em torno de R$ 3 mil, valor dentro do novo limite da modalidade. Para isso, a expectativa é que o programa consiga atender a maior parte dos mais de 3 milhões de MEIs que hoje ainda têm débitos com a União. Além dessa nova modalidade, o governo também prorrogou até 29 de janeiro de 2027 os prazos do Desenrola MEI já existente, destinado a dívidas maiores, de até R$ 20 mil, com desconto de até 100% sobre juros e multas, sem reduzir o valor principal da dívida. Quem quiser negociar deve acessar o portal Regularize da Procuradoria-Geral da Fazenda Nacional, informar os dados da empresa e consultar os débitos disponíveis para negociação. Reportagem Sofia Muniz.
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0: critérios para doação de sangue passaram a valer em todo o país. Entre as mudanças estão a redução de prazos após tatuagens, procedimentos estéticos, endoscopia e alguns tratamentos, além da possibilidade de doadores habituais continuarem doando depois de 70 anos. A mudança entrou em vigor nesta semana. A diretora do EMEPAR Paraná, Vivian Raxa, fala sobre a mudança.
1: As alterações não colocam em risco o processo de doação, porque se mantém a realização da triagem clínica, aonde cada doador passa por um processo em que são avaliadas suas particularidades.
0: Pelas novas regras do Ministério da Saúde, tatuagens, maquiagem definitiva e procedimentos estéticos invasivos podem ter prazo de espera de 7 dias quando for possível verificar a segurança sanitária do procedimento. Caso contrário, permanecem 4 meses. Para piercing na boca ou na região genital, são 4 meses após a retirada. O intervalo após a endoscopia ou colonoscopia caiu de 6 para 4 meses. Para quem teve tuberculose, passou de 5 anos para 2 anos após a cura. Já pessoas que fizeram cirurgia bariátrica podem ser avaliadas para doação 6 meses depois, desde que estejam com o peso estável. A primeira doação continua tendo como referência o limite de 60 anos. Já quem doa regularmente poderá continuar depois dos 70, desde que esteja saudável e seja considerado apto na avaliação clínica. A Hemorrede do Paraná atende 384 hospitais e envia diariamente cerca de 700 hemocomponentes para essas unidades. Como o sangue tem prazo de validade, a doação regular é necessária para manter os estoques. Para doar, consulte a unidade mais próxima e verifique se é preciso agendamento no site da Secretaria da Saúde. Mais informações pelo 0800 645 4555 ou pelo 41 3262 7676. Agência Rádio Web de Curitiba, Fernanda Nardi.
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3: 539.

0: Comissão de Minas e Energia da Câmara dos Deputados aprovou o projeto de lei que oferece descontos nas contas de água e luz de cidadãos que fizeram o descarte de resíduos recicláveis corretamente. Para viabilizar a medida, a proposta cria o programa Recicla e Cash. Para ganhar créditos financeiros, os cidadãos devem se cadastrar em uma plataforma digital e entregar os resíduos em pontos de coleta credenciados. O material será pesado e, posteriormente, convertido em pontuação para descontos. A lista de materiais que serão aceitos inclui papel e papelão, plásticos, vidros, metais e resíduos eletrônicos e baterias. A gestão e fiscalização do programa será de responsabilidade do Ministério do Meio Ambiente e das agências reguladoras de energia elétrica e de águas e saneamento. Para o representante da cooperativa Ecolimpo, Júlio César Alves, a falta de cooperação da população em relação à reciclagem é cultural. Para ele, quando as pessoas começam a ter clareza sobre a importância de separar e descartar os lixos, a prática passa a ser mais frequente. Ele ainda reforça que incentivos financeiros podem aumentar a participação da sociedade nas questões de sustentabilidade.
1: Então, assim, se tiver algum tipo de incentivo de redução de imposto, se tiver algum tipo de incentivo nesse ponto, ou simplesmente se tiver algum tipo de alerta, de punição por não estar destinando de forma correta o seu lixo, porque o lixo de cada um é responsabilidade nossa. Não é responsabilidade do governo, não é responsabilidade do SLU, não é responsabilidade das cooperativas, é de todos nós, de cidadãos. Então, a gente precisa disso.
0: Segundo o relator da proposta, deputado Júnior Ferrari, do PSD do Pará, entre as principais vantagens de oferecer estímulo financeiro com o programa Recicla Cash, estão o incentivo à reciclagem e à destinação adequada dos resíduos, e a redução do descarte irregular de lixo no meio ambiente. O deputado argumenta ainda que a iniciativa vai ajudar a promover a educação ambiental e o consumo consciente, a participação de cooperativas e catadores na cadeia produtiva e a integração dos setores público e privado na economia circular. O projeto, que oferece descontos nas contas de água e luz de cidadãos que fizerem o descarte correto de resíduos recicláveis, será analisado pelas Comissões de Meio Ambiente e Desenvolvimento Sustentável, de Finanças e Tributação e de Constituição e Justiça. Para virar lei, o texto precisa ser aprovado pela Câmara e pelo Senado. Da Rádio Câmara de Brasília, Kate Nayan.
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3: Na Portal FM, faltam 15 para as 6.

0: da Portal 547.
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0: Laboratório de Estudos e Projetos lançou uma nova chamada do Smart Factory. A iniciativa oferece apoio técnico e financeiro para projetos de pesquisa, desenvolvimento e inovação voltados ao aumento da produtividade e eficiência de micro, pequenas e médias indústrias. Ao todo, serão disponibilizados mais de R$ 47,5 milhões para o desenvolvimento de tecnologias destinadas à indústria. O edital poderá financiar até 70% do valor dos projetos. Os 30% restantes deverão ser investidos pelas empresas participantes como contrapartida. Segundo o especialista em desenvolvimento industrial do Senai Inovação, Gabriel Bertoldo Vargas, os recursos poderão ser utilizados para custear horas de desenvolvimento, máquinas, softwares e equipamentos.
1: Muitas empresas têm dificuldade de encontrar especialistas nessas áreas de automação, de robótica, para apoiá-las, até formar sua equipe. É nisso que o Senai disponibiliza especialistas de seus institutos de tecnologia e inovação para atuarem no desenvolvimento desses projetos em conjunto com essas empresas.
0: Pela primeira vez, a chamada poderá contar com 4 janelas de avaliação de propostas previstas até março de 2027, conforme a disponibilidade de recursos. A primeira janela já está aberta e recebe inscrições até 16 de outubro. As propostas devem apresentar soluções em estágio avançado de maturidade tecnológica e demonstrar potencial para aprimorar processos produtivos. Além disso, cada projeto deverá ser apresentado em parceria com o Instituto Senai Coordenador. Os projetos também deverão passar por uma etapa de validação da solução em desenvolvimento em pelo menos 8 micro, pequenas e médias indústrias.
1: A empresa poderá levar essa solução, instalar um chão de fábrica real, testar, medir indicadores e, a partir disso, eventualmente gerar negócios, tanto para essas empresas que estão validando, quanto para essa empresa que detém a solução e que agora está levando ela para o mercado.
0: A expectativa é que essa chamada resulte na estruturação de mais de 90 projetos de soluções de transformação digital. As inscrições podem ser feitas pela plataforma Inovação para a Indústria, disponível no portaldaindustria.com.br. Reportagem Paloma Custódio.
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3: Agora 5h52 na Portal.

0: A partir das 5 da tarde, os boletins de urna começam a ser enviados para os sistemas da Justiça Eleitoral, com a apuração dos votos para os cargos de presidente, governador, senador, deputado federal, estadual e distrital. E os resultados serão atualizados à medida que esses boletins forem recebidos e processados. Isso significa que o eleitor não precisa esperar o fim de toda a apuração para começar a acompanhar os números. A totalização poderá ser consultada em tempo real pelo portal Resultados do TSE e pelo aplicativo Resultados. Os usuários de telefonia móvel com planos pré-pagos e franquia de dados esgotada terão acesso gratuito aos serviços de divulgação da Justiça Eleitoral, antes e até 24 horas depois de cada turno da votação. Mas o tribunal não prevê um horário para conclusão da apuração ou para definição dos eleitos. O tempo depende da velocidade com que os boletins forem processados. A regra é diferente da que existia antes de 2022. Nas eleições de 2018, por exemplo, a divulgação dos votos para presidente só começou às 7 da noite, no horário de Brasília, porque a votação ainda estava em andamento no Acre, que tem 2 horas a menos em relação ao horário oficial. E o segundo turno para presidente em 2018 foi matematicamente confirmado às 8 horas e 48 minutos, quando o TSE anunciou que Jair Bolsonaro e Fernando Haddad disputariam uma segunda votação. 4 anos depois, o horário de votação passou a ser unificado em todo o país. Em 2022, portanto, a divulgação dos resultados já começou às 5 da tarde, no horário de Brasília, para todos os cargos. E a definição do segundo turno presidencial em 2022 entre Luiz Inácio Lula da Silva e Jair Bolsonaro ocorreu também durante a noite. O presidente do TSE, naquele pleito, o ministro Alexandre de Moraes, concedeu a entrevista coletiva de balanço depois das 9 da noite. Em 2018, a então presidente do TSE, ministra Rosa Weber, também fez uma coletiva de balanço no período da noite, depois do avanço da apuração. Nas eleições deste ano, se houver segundo turno para presidente ou governador, a votação será no dia 25 de outubro e a divulgação dos resultados também começará às 5 da tarde, no horário de Brasília. Da Rádio Senado, Patrícia Oliveira.
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2: Na Portal FM, 1 minuto para as 18 horas.

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0: Chegamos ao final de mais um dia. É hora de agradecer a Deus. Se até aqui o Senhor nos ajudou, se até aqui nos sustentou, Ele vai continuar nos ajudando. 1 Samuel, capítulo 7, versículo 12. Que possamos nos lembrar das coisas que o Senhor já fez na nossa vida e na vida dos nossos semelhantes. Deus é fiel e poderoso. Ele opera maravilhas. Não há absolutamente ninguém comparável a Ti, ó Senhor. Tu és grande e grande é o poder do Teu nome. Jeremias, capítulo 10, versículo 6. Pois o Senhor é grande e muitíssimo digno de louvor. Ele deve ser mais temido que todos os deuses. 1 Crônicas, capítulo 16, versículo 25. Ao único que faz grandes maravilhas, o seu amor dura para sempre. Salmos 136, 4. Grande é o nosso soberano e tremendo é o seu poder. É impossível medir o seu entendimento. Salmos 147, 5. Dai graças ao Senhor. Invocai o seu nome. Tornai manifestos os seus feitos entre os povos. Relembrai que é excelso o seu nome. Isaías, capítulo 12, versículo 4. 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
2: 6 e 7 na Portal.
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0: Portal 6 e 11.
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0: local e a hora. Agora 6h14.
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0: 6h29, na Portal FM.
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2: Apostas deixam de operar no país nesta terça-feira.
3: E prazo para resgatar saldo em plataformas termina hoje. Graziela Mendonça.
4: São mais de 1 bilhão e 300 milhões de reais que ainda aguardam resgate nos sites e aplicativos de bets.
2: Outubro Rosa.
3: Mês de falar sobre cuidados com a saúde da mulher e prevenção ao câncer de mama.
2: Saiba como identificar sinais de alerta e onde começar, onde encontrar assistência especializada pelo SUS. Cleide Lopes.
5: O INCA estima 78 mil novos casos de câncer de mama no ano até 2029.
3: Hoje na apresentação da Voz do Brasil, Luciano Seixas e Mariana Jungmann.
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3: As eleições no Brasil transcorreram com tranquilidade, segundo o balanço das forças de segurança que atuaram em todo o país.
2: As principais ocorrências registradas se referem à propaganda eleitoral irregular e tentativa de compra de votos.
3: E os eleitores não tiveram dificuldades para chegar aos locais de votação.
4: Mais de 321 mil profissionais foram mobilizados em todo o país para garantir a segurança das eleições de 2026. O ministro da Justiça e Segurança Pública, Wellington César Lima, destacou o trabalho conjunto do efetivo, que reúne agentes de forças estaduais, Polícia Federal, Tropa de Contingência, Polícia Rodoviária Federal e Força Nacional.
6: Demonstra muita integração, muita coordenação das forças de segurança e os números de fato são muito pequenos, muito irrisórios no que diz respeito às ocorrências de maior relevo.
4: De acordo com a Polícia Federal, foram apreendidos R$ 2.850.000 em bens e valores durante a atuação no primeiro turno das eleições. Até o fim do domingo de votação, foram instaurados 49 inquéritos policiais e 204 pessoas foram conduzidas para as delegacias. O delegado Henrique Oliveira Santos, chefe da Divisão de Repressão a Crimes Eleitorais, falou sobre a as principais infrações cometidas.
7: O crime que, por exemplo, mais aconteceu, né, o crime de propaganda irregular no dia das eleições, que já era algo esperado. O segundo crime que mais ocorreu no Brasil inteiro foi o crime de compra de votos.
4: A Polícia Rodoviária Federal também divulgou o balanço. O chefe da comunicação social da PRF, Alexandre Castilho, destaca que além do patrulhamento de rodovias, os agentes atuaram na prevenção e no combate a crimes associados ao processo eleitoral.
8: A PRF registrou quase R$ 1 milhão em dinheiro vivo e cheques bancários. Ainda houve duas interceptações de ônibus que transportavam eleitores irregularmente.
4: A PRF também restringiu no domingo de eleição o tráfego de veículos de grande comprimento e de cargas superdimensionadas. Segundo a corporação, a medida contribuiu para evitar congestionamentos. Reportagem em Gabriela Noronha.
2: E termina hoje o prazo para retirar o saldo em sites ou aplicativos de bets.
3: Com a proibição dos jogos, as plataformas de apostas deixam de operar em todo o país a partir de amanhã.
2: Caso o apostador não retire o saldo a tempo, o valor será devolvido pelos bancos a partir do próximo final de semana.
4: São mais de 1 bilhão e 300 milhões de reais que ainda aguardam resgate nos sites e aplicativos de bets. O prazo termina às 23 horas e 59 minutos desta segunda-feira. A partir desta terça-feira, os sites e aplicativos deixam de operar, conforme o cronograma de implementação da medida provisória que proibiu as bets no Brasil. A orientação para os usuários é acessar as plataformas em que tem cadastro e solicitar a retirada, ainda que o valor seja pequeno. É a situação da maioria das contas. 96% delas têm saldo abaixo de 25 R$ 5,00. E quem possui contas em mais de uma empresa deve conferir em cada uma delas. Os valores que não forem retirados voluntariamente dentro do prazo serão devolvidos pelos bancos entre 9 e 14 de outubro. Caso haja algum impedimento para restituição, a partir de 14 de outubro, os recursos serão transferidos à Caixa Econômica Federal, que ficará responsável pela devolução aos apostadores. Graziela Mendonça para a Voz do Brasil.
3: E o Ministério da Fazenda definiu regras e prazos para encerramento das atividades das empresas de apostas que não possuem mais autorização para funcionar no país.
9: De acordo com portaria publicada pela pasta, as empresas têm até a próxima quarta-feira para enviar saldos finais das contas dos usuários. O levantamento deve considerar os valores que os usuários podem resgatar até hoje.
3: E as plataformas têm até o dia 15 de dezembro para regularizar todas as pendências financeiras referentes ao período em que estiveram em funcionamento.
9: A portaria também exige que as empresas mantenham os dados cadastrais atualizados e tenham um representante legal no Brasil para cuidar de possíveis pendências.
3: Estamos no Outubro Rosa, mês de conscientização sobre o câncer de mama.
9: O movimento reforça informações sobre fatores de risco, métodos de prevenção e apoio às mulheres diagnosticadas.
3: Este ano, o Instituto Nacional do Câncer reforça a importância dos exames para a detecção precoce da doença.
10: Antônia Josimária de Oliveira Lima, moradora do Rio de Janeiro, descobriu um câncer de mama no finalzinho de 2015 e em 2016 operou o tumor. Fez quimioterapia e ainda hoje segue em acompanhamento no Instituto Nacional do Câncer, o INCA. Para ela, a doença não representou o fim, mas um recomeço.
11: Hoje eu estou bem, graças a Deus. Comecei a ter uma vida diferente. Você aprende a se valorizar, você aprende a se amar.
10: De acordo com o Instituto Nacional de Câncer, o INCA, o câncer de mama é o mais comum entre as mulheres do Brasil e no mundo. A doença se manifesta de várias formas, como, por exemplo, o aparecimento de nódulos, alterações na pele da mama, que fica com aparência de casca de laranja, e secreções no mamilo. O INCA estima 78 mil novos casos de câncer de mama no ano até 2029 e que a detecção precoce da doença é um fator determinante para a cura, como falou a chefe da divisão de detecção precoce do INCA, Renata Maciel.
12: Então, ficar sempre atenta, tocar as suas mamas. Sentiu algo diferente? Procure o mais rápido possível, porque o diagnóstico precoce ele também permite empregos de terapias menos invasivas, né? menos agressivas, e assim a gente consegue também ter maior chance de cura.
10: O Sistema Único de Saúde oferece gratuitamente todo o tratamento para o câncer. Reportagem Cleide Lopes.
9: E hemocentros de todo o país contarão com recursos federais para a qualificação de serviços.
3: Uma portaria assinada pelo Ministério da Saúde estabelece incentivo federal mensal para aprimorar serviços de hemoterapia.
9: A medida também faz parte das ações para fortalecer a produção nacional de medicamentos derivados do sangue, como a imunoglobulina.
3: O Brasil firmou acordo para ampliar o fornecimento e a transferência de tecnologia do medicamento para aprimorar serviços de hemoterapia.
9: A medida também faz parte das ações para fortalecer a produção nacional de medicamentos derivados do sangue, como a imunoglobulina.

0: Também foi anunciado um acordo para ampliar a produção de imunoglobulina e alcançar a fabricação 100% nacional do medicamento utilizado no tratamento de imunodeficiências, infecções bacterianas e alguns tipos de câncer do sangue. Para isso, a empresa brasileira de hemoderivados e biotecnologia, Hemobras, firmou um acordo de cooperação com a empresa chinesa Tiantan Bio. A parceria prevê a cooperação para o registro no país de uma imunoglobulina humana de uso intravenoso. O ministro da Saúde, Alexandre Padilha, comentou a importância desse tipo de acordo de cooperação.
1: Quando a gente tem uma rede mais consolidada, com mais capacidade de incorporação tecnológica, e quando a gente consegue ter parcerias internacionais e nacionais tão potentes.
0: A Tiantan Bio também vai apoiar a Hemobras na modernização de sistemas e processos, com ações nas áreas de transformação digital, automação e gestão inteligente. Reportagem, Márcia Fernandes.
2: Outubro é também o mês do idoso, um período para dar visibilidade às pautas relacionadas aos direitos das pessoas com mais de 60 anos.
3: No Brasil, essa população cresceu 11,3% em 2012 para 16,6% em 2025, mostrando uma tendência de envelhecimento populacional.
2: Os dados são da Síntese de Indicadores Sociais, realizada pelo Instituto Brasileiro de Geografia e Estatística, o IBGE.
3: E nós conversamos com a pesquisadora Denise Freire, responsável pelo estudo, para saber mais sobre o retrato que ele mostrou da população com mais de 60 anos no Brasil. Acompanhe.
2: Olá, doutora Denise Freire, prazer ter a senhora conosco aqui, bem-vinda à Voz do Brasil. A senhora que conduziu aí a síntese dos indicadores sociais do IBGE, que apurou alguns dados sobre o envelhecimento da população, e aí a gente quer falar um pouco sobre isso hoje. O principal dado aqui que eu gostaria de começar trazendo é o que trata da população com mais de 60 anos, que cresceu cerca de 53% entre 2012 e 2025, né? A pesquisa apurou o que provocou esse aumento da população idosa, doutora?
4: Olá, é um prazer participar com vocês dessa entrevista. O estudo da síntese mostrou, né, esse aumento da população idosa no período 2012 a 2024, né? Esse é o aumento que possui vários fatores, né, vários aspectos. Então, a gente pode considerar tanto, né, o aumento da expectativa de vida, melhoria de saneamento, né, melhoria também das condições de acesso a medicamentos e à saúde, né? E, por outro lado, também a gente tem uma questão da queda da natalidade, né? Então, reduz a participação de crianças e jovens também na nossa população. Então, cada vez mais tem chamado a atenção esse aumento, né, de pessoas idosas na proporção da população brasileira.
3: Esse crescimento da população mais velha já vinha ocorrendo nas décadas anteriores, né? Foi observado algum tipo de aceleração?
4: Sim, tem havido uma aceleração, né, nesse processo de envelhecimento, nessa participação da população idosa dentro, né, do total da população brasileira, né, de acordo com esses aspectos que a gente citou já.
2: Agora, a pesquisa trouxe também dados sobre a idade das pessoas no mercado de trabalho, né? Aliás, é um dos principais focos da pesquisa, é o mercado de trabalho. E ela apontou uma presença expressivamente maior de homens do que de mulheres trabalhando após os 60 anos, não é isso, doutora? A que se deve isso?
4: Sim, exatamente. Historicamente, né, no mercado de trabalho existe uma participação maior de homens do que de mulheres, né, não só entre a população idosa, mas de uma maneira geral. Mas quando a gente faz esse recorte de 60 anos ou mais, cerca de metade dos homens ainda permanecem no mercado de trabalho, enquanto que entre as mulheres é cerca de um quarto. Né? Existe essa diferença importante, né, por gênero, principalmente, em primeiro lugar, por causa das condições previdenciárias. Né? Aos homens realmente é exigido ficar mais tempo, né, trabalhando e contribuindo para conseguir se aposentar. A mulher, como tem normalmente uma dupla jornada, né? Ela tem também o trabalho de cuidar de parentes, de cuidar da casa, dos filhos, normalmente tem uma condição previdenciária

0: nuclear em que ela exige menos tempo de contribuição do que os homens. Então, aos 60 anos, normalmente é difícil para os homens, né, para a maioria dos homens já ter conseguido se aposentar, então a maioria deles ainda permanece, né, pelo menos metade permanece no mercado de trabalho entre 60 e 69 anos. Né? A partir de 70 anos, que a gente conseguiu fazer esse recorte, aí sim que há uma queda expressiva na proporção de homens que ainda trabalham, e mais significativa ainda entre as mulheres. Mas isso se deve também às condições de, assim, a gente tem um mercado de trabalho que tem uma informalidade, né, importante. Então, para as pessoas conseguirem atingir o mínimo exigido pela Previdência Social para conseguir se aposentar, também demora, né? Nem todo mundo também tem uma continuidade de contribuição ao longo da sua vida laboral. Então, isso faz com que as pessoas, mesmo, né, com mais idade, né, mesmo às vezes já atingindo a idade mínima de aposentadoria, ainda não consigam se aposentar por falta de contribuição ainda à Previdência.
1: Outro dado sobre o mercado de trabalho é que a presença, o percentual de idosos empregados vem aumentando, embora tenha sofrido uma baixa aí durante o período de pandemia. E eles também ganham mais do que a média da população, né? A senhora pode comentar um pouco esses dados?
0: Sim, exatamente. O dado de 2024 apontava que cerca de um quarto das pessoas com 20, 60 anos ou mais ainda estava inserida no mercado de trabalho. Né? E foi o percentual mais elevado da série. Né? Então, a gente observa que a cada ano esse percentual de idosos que participam no mercado de trabalho vem aumentando. Né? Na pandemia foi o menor valor, né, em 2020, porque os idosos justamente precisavam, né, se precaver, né, de contaminação, de doença para pegar a Covid, e realmente a sua participação diminuiu em 2020. Mas desde então, a cada ano, a sua participação vem aumentando e está em uma trajetória de alta. Né? Então, mas assim, são vários fatores. Então, assim, além da questão previdenciária, também, né, da questão da informalidade, a gente também pode apontar a questão de arranjos, né, familiares, porque muitos, quando você tem, por outro lado, uma situação dos jovens, né, com dificuldade de inserção no mercado de trabalho ou de uma inserção muito precária, os idosos acabam permanecendo como principal provedor, né, quando ele participa de uma família, né, com múltiplos membros e que também tem os jovens participando da família. Então, a pessoa mais idosa, que normalmente ganha mais, né, tem mais experiência, então ela vai tender sempre a ganhar uma remuneração mais elevada, né, do que das outras pessoas das outras faixas etárias, né, e ela acaba também servindo como uma pessoa provedora, né, e no ambiente atual que, como eu já falei, dessa dificuldade dos jovens, então cada vez mais a gente vai, eu acredito que a gente vai assistir o aumento das pessoas idosas inseridas no mercado de trabalho, tanto homens quanto mulheres.
2: Muito bem, nós conversamos com Denise Freire, pesquisadora responsável pela síntese dos indicadores sociais do IBGE. Muito obrigada, doutora, pela sua entrevista à Voz do Brasil.
0: Muito obrigada.
1: E como a gente ouviu na entrevista, o Brasil tem cerca de 17% da população brasileira acima dos 60 anos e atravessa uma tendência de envelhecimento populacional.
2: Com esse crescimento, além dos cuidados com a saúde e o bem-estar, é preciso estar alerta para golpes ou crimes virtuais.
1: Apenas no ano passado, o Disque 100 registrou 1.000 denúncias de violações virtuais contra pessoas idosas.
2: Além do Estatuto do Idoso, que tipifica crimes contra pessoas com 60 anos ou mais, existem canais de informações e denúncias para proteger esse público.
3: Aos 69 anos, o aposentado Pedro Mesquita não imaginava que pudesse cair no golpe do empréstimo consignado ao atender uma ligação de uma suposta funcionária do banco.
4: Ela propôs que quitava meus débitos no banco com juros bem menor e eu ia pagar parcela bem menor. Foi onde que ela me ganhou. Um empréstimo lá no meu nome com um valor de 24 mil. Não caia nesse golpe como eu caí, porque foi muito fácil. Eu achava que eu não caía em golpe.
3: Crimes virtuais cometidos contra idosos são punidos com maior rigor de acordo com o Código Penal. E o Estatuto do Idoso, criado em 2003, garante que, nesses casos, o idoso tenha atendimento preferencial e que o processo corra de forma mais rápida na Justiça. No ano passado, o Disque 100 registrou 1.000 denúncias de violações de direitos de idosos em ambiente virtual. São crimes como golpes, ameaças e exposição. Para levar mais informações às pessoas idosas, o Ministério dos Direitos Humanos e da Cidadania criou uma cartilha, como explica o secretário nacional dos Direitos da Pessoa Idosa, Alexandre da Silva.
5: Nós precisamos sempre garantir autonomia, independência. Temos uma cartilha também no campo da educação para que as pessoas idosas não caiam nos golpes mais conhecidos. E a gente aproveitou esse material falando também de situações que não são golpes, mas podem ser, na mão de pessoas mal intencionadas, oportunidades, né, enviesadas ali, disfarçadas, e para gerar um golpe.
3: Os números do painel de dados da Ouvidoria Nacional de Direitos Humanos mostram que as capitais do Rio de Janeiro e São Paulo concentram a maioria das denúncias de violações de direitos das pessoas idosas. As denúncias podem ser feitas pelo Disque 100, que funciona 24 horas todos os dias da semana. Com locução de Nazi Brum, reportagem Graziele Bezerra.
2: Recuperar uma área degradada vai muito além de plantar árvores. É preciso saber se a vegetação conseguiu se restabelecer e se o ecossistema tem condições de se manter sozinho.
1: Para avaliar esse resultado em todo o país, foi criado um sistema com critérios científicos que mostram se a vegetação nativa está sendo recuperada.
2: Os critérios levam em conta as características de cada bioma brasileiro.
6: Recuperar uma área degradada não significa apenas plantar árvores. O verdadeiro desafio é saber se aquela vegetação voltou a funcionar como um ecossistema capaz de sobreviver sozinho. Em um país com 6 biomas e uma das maiores biodiversidades do planeta, essa avaliação sempre foi um dos grandes obstáculos na restauração ambiental. Agora, órgãos federais criaram um sistema único para medir a qualidade da recuperação da vegetação nativa em todo o Brasil. O pesquisador da Embrapa, Daniel Vieira, destacou que a ideia era conseguir obter indicadores precoces, mas que trouxessem segurança quanto à recuperação da área degradada.
7: Se a gente esperar o tempo ecológico para uma floresta voltar a ser floresta, é um tempo muito grande. Então a gente tem pensado em como utilizar indicadores precoces e que sugerem ou tentam garantir que no futuro essa vegetação vai estar num processo maduro.
6: A principal mudança está na forma de fiscalizar. A avaliação passa a verificar se depois de pelo menos 4 anos a vegetação apresenta condições de se manter sem depender de intervenção humana. Para isso, os técnicos vão observar 4 indicadores principais: a cobertura vegetal do solo, a quantidade de plantas nativas que surgiram naturalmente, a diversidade de espécies e a presença reduzida de plantas invasoras. Juntos, esses fatores indicam se a área degradada está seguindo um caminho de recuperação sustentável. Daniel Vieira, da Embrapa, destacou que os indicadores atendem a todos os biomas brasileiros.
7: A gente encontrou indicadores de sucesso que garantem a autossustentabilidade dessas vegetações para os diferentes biomas e formações, para ter um chão comum nesse processo de regularização ambiental e de recuperação da vegetação nativa.
6: Além de dar mais segurança jurídica para projetos de restauração ambiental e reduzir a necessidade de vistorias presenciais, o modelo ajuda o Brasil a acompanhar uma das metas assumidas internacionalmente: recuperar 12 milhões de hectares de vegetação nativa até 2030. Compromisso ligado ao Acordo de Paris e à década da ONU para a restauração de ecossistemas. Reportagem Luana Karen.
1: A Agência Nacional de Proteção de Dados, a ANPD, acaba de lançar uma página na internet exclusiva para receber denúncias contra redes sociais e plataformas digitais que descumprirem as novas regras do Marco Civil da internet.
2: Através da página da ANPD, qualquer pessoa ou empresa pode usar o canal para denunciar plataformas que não ofereçam meios adequados para reportar conteúdos criminosos, anúncios irregulares ou vazamentos de conteúdos íntimos.
1: Para mais informações, acesse gov.br/ANPD.
2: Atenção! são gestoras e gestores de políticas públicas de todo o país.
1: O Ministério das Mulheres prorrogou o prazo para o envio das respostas ao Censo de Políticas para as Mulheres. O preenchimento agora pode ser feito até o dia 19.
2: O levantamento busca mapear a estrutura, o funcionamento e a capacidade de atendimento dessas unidades em todo o Brasil.
1: O mapeamento também vai ajudar a conhecer o perfil de quem está na gestão, entender o trabalho feito nos estados e municípios e identificar os serviços e equipamentos oferecidos às mulheres.
2: Mais informações em gov.br/mulheres.
1: E essas foram as notícias do governo federal.
2: Uma realização da Secretaria de Comunicação Social da Presidência da República.
1: Com produção da empresa Brasil de Comunicação.
2: Fique agora com as notícias do Poder Judiciário e do Congresso Nacional. Boa noite.
1: Boa noite para você, até amanhã.
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10: STF é o guardião da Constituição Federal, que completa 38 anos hoje.
11: Presidente do TSE conclui primeiro turno das eleições 2026 e projeta mesma tranquilidade para a segunda fase do pleito.
10: STJ forma a maioria para admitir o primeiro processo da história de acordo com o filtro da relevância.
11: Boa noite, eu sou Marcela Luiza.
10: E eu sou Walter Lima.
11: A Constituição Federal completa 38 anos nesta segunda-feira. Promulgada em 5 de outubro de 1988, ela encerrou o período do regime militar e colocou a dignidade da pessoa humana no centro do ordenamento jurídico.
10: O Supremo Tribunal Federal é o guardião da Carta Magna e promove ao longo de toda esta semana eventos para celebrar a data.
11: O primeiro encontro comemorativo ocorreu hoje, na biblioteca do STF.
10: Na ocasião, o presidente do Supremo, o ministro Edson Fachin, destacou a importância da democracia prevista no texto constitucional de 88.
12: 38 anos formam o mais longo período de vigência democrática ininterrupta de nossa história republicana. E isso não é obra do acaso, nem de uma só geração. É fruto de escolhas diárias da eleitora que compareceu às urnas ontem, do servidor que cumpre a lei, da juíza que fundamenta suas decisões, da cidadania que reclama, da imprensa que informa, das instituições que se respeitam e cooperam pelo bem do Brasil.
11: A Justiça Eleitoral já se prepara para o segundo turno das eleições gerais de 2026.
10: A afirmação foi feita pelo presidente do TSE, ministro Cássio Nunes Marques, no balanço do primeiro turno das eleições. Na ocasião, ele também destacou a normalidade da votação, a segurança dos sistemas eleitorais e o trabalho realizado em todo o país para garantir o exercício do voto. Guilherme Firmino.
13: Após a apuração, Cássio Nunes Marques agradeceu aos eleitores e aos profissionais envolvidos na eleição e afirmou que a expectativa é de repetir no segundo turno a tranquilidade registrada nesse domingo.
14: Ressalto, todavia, que a eleição não termina quando a votação é encerrada. Ela se completa quando a vontade soberana do eleitorado é conhecida e respeitada.
11: A segunda sessão do STJ formou maioria para admitir o primeiro processo da história da corte para julgamento pelo filtro da relevância.
10: Nesse novo sistema, a questão federal discutida precisa ter relevância econômica, política, social ou jurídica, para além dos interesses das partes. Fátima Uchoa.
15: A análise da relevância foi proposta pelo ministro Sérgio Coquina, presidente da Comissão Gestora de Precedentes do STJ. A discussão é para definir se o condomínio pode cobrar do condômino inadimplente honorários do advogado contratado para ajuizar a ação de cobrança e se há diferença entre essa hipótese e a referente à atuação do advogado fora da justiça. Os votos para definir se a questão apresenta ou não relevância para posterior julgamento de mérito estão sendo tomados em sessão virtual até 7 de outubro e os ministros podem mudar o voto até o final.
11: Começou hoje um mutirão da Justiça do Trabalho para analisar processos que envolvem pessoas com 60 anos ou mais.
10: É a ação em pauta a melhor idade, que vai até sexta-feira em todo o país. Rafael Silva.
16: A mobilização em pauta à melhor idade busca ampliar o acesso à conciliação em casos que envolvam pessoas com 60 anos ou mais. Mas essa é uma ação que deve ser tomada por advogados o tempo todo. Eles devem sempre deixar claro à justiça que aquele processo envolve pessoa idosa e assim chamar a atenção do judiciário para a prioridade no caso.
11: Justiça Federal mantém veto a obras de terminal de gás em Barcarena, no Pará.
10: A decisão atende a pedido do MPF. Vanessa Pereira.
17: A Justiça Federal manteve suspensa a construção de um terminal de gás em Barcarena, no Pará, e proibiu a concessão de novas licenças. A decisão rejeitou o pedido da empresa Termogás e determinou que o empreendimento só avance após a conclusão de estudos técnicos e a consulta prévia às comunidades quilombolas e tradicionais da região. A Justiça também deu 5 dias para o governo do Pará e o INCRA prestarem informações atualizadas sobre o caso.
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11: Uma boa noite.
10: E até amanhã.
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1: Eu sou Paula Groba.
2: E eu sou Humberto Pinheiro.
1: E estes são os destaques de hoje do Jornal do Senado, que começa agora.
2: 13 partidos terão representantes no Senado a partir de 2027.
1: Senadores começam a analisar fim da escala 6x1 nesta terça-feira.
2: Mais de 33 milhões de brasileiros não votaram no primeiro turno, mas ainda podem votar no segundo.
1: Boa noite.
2: Boa noite.
1: O resultado das urnas vai redesenhar o mapa político do Senado a partir de 2027. Serão 13 partidos com pelo menos um representante na casa, em uma composição que reforça a força do PL. A legenda terá a maior bancada, com 28 senadores.
2: Mas o que esses números significam na prática para as votações e para as disputas de poder no Senado? O repórter Rodrigo Rezende explica.
3: A maior bancada é a do PL, com 28 integrantes, seguida pela Federação União Progressista, com 12, PT, com 9 e MDB, com 8. Uma das senadoras eleitas pelo PL foi Carol Ditone, de Santa Catarina.
4: Então, o nosso compromisso é com a moralidade das instituições, dos órgãos públicos. Com certeza, nós vamos trazer mais investimentos, mais respeito com Santa Catarina. Acho que o nosso compromisso é esse.
3: O Partido Novo conseguiu eleger 3 representantes e a Rede Sustentabilidade terá novamente uma senadora, com Luiziane, do Ceará. Também terão senadores os seguintes partidos: Republicanos e PSD com 5 cadeiras, PSB com 4, PSDB e Podemos com 2 representantes cada e PDT com 1 vaga. Dos 32 senadores que tentavam a reeleição, 14 foram reeleitos. Com os dados atuais, a bancada feminina terá 18 representantes em 2027, a maior em um início de legislatura. Uma dessas mulheres é Marília Campos, eleita pelo PT em Minas Gerais.
5: Eu sou uma pessoa que dialogo com todos os segmentos, especialmente aqueles segmentos que são civilizados. E é com essa postura que eu seguirei no Senado.
3: A composição partidária final do Senado será definida com o segundo turno da eleição de governadores em 3 estados: Acre, Amazonas e Tocantins. Nessas unidades da federação, senadores em exercício estão no segundo turno e uma possível vitória dará a vaga para o Senado aos seus suplentes.
1: E o Senado, que toma posse no ano que vem, terá uma combinação de nomes conhecidos e estreantes. 14 senadores foram reeleitos para mais 8 anos de mandato, enquanto 2 ex-senadores estarão de volta à casa.
2: E 38 eleitos vão ocupar o Senado pela primeira vez. É uma renovação que muda o perfil da casa, mas que ainda mantém nomes já conhecidos pelos brasileiros. A reportagem é de César Mendes.
6: Os eleitores de 2 estados decidiram manter os senadores que já estavam no cargo nas 2 vagas em disputa. No Amazonas, foram reeleitos Eduardo Braga, do MDB, e Plínio Valério, do PSDB. Em Sergipe, Rogério Carvalho, do PT, e Alessandro Vieira, do MDB. Outros 10 senadores que já estavam no cargo também foram reeleitos: Márcio Bittar, do PL, no Acre; Lucas Barreto, do PSD, no Amapá; Jacques Wagner, do PT, na Bahia; Cid Gomes, do PSB, no Ceará; Veneziano Vital do Rego, do MDB, na Paraíba; Humberto Costa, do PT, em Pernambuco; Marcelo Castro, do MDB, no Piauí; Eduardo Gomes e Carlos Portinho, ambos do PL, no Tocantins e no Rio de Janeiro, respectivamente; e Stevenson Valentim, do Podemos, no Rio Grande do Norte. Para o senador Alessandro Vieira, o novo Senado terá que ser diferente do atual para atender às expectativas dos eleitores.
7: Ele vai ter que provar para o povo que mereceu essa votação, essa confiança. O Brasil todo espera por um processo de depuração.
6: 2 ex-senadores voltam ao Senado no ano que vem: Renato Casagrande, do PSB do Espírito Santo, e José Medeiros, do PL de Mato Grosso.
1: E na volta dos trabalhos após o primeiro turno das eleições, senadores vão iniciar a análise da proposta de emenda à Constituição que acaba com a escala 6x1. O texto define que trabalhadores terão direito a 2 folgas a cada 5 dias trabalhados.
2: A proposta precisa passar por 5 sessões de debates no plenário antes de ser votada em primeiro turno. Repórter Pedro Pincer.
8: Nesta terça-feira, o Senado deve fazer a primeira sessão plenária para debater o fim da escala 6x1, 6 dias de trabalho e 1 de repouso. Depois de 5 debates em plenário, a proposta de emenda à Constituição poderá ser votada em primeiro turno. Se aprovada, segue para o segundo turno com outras 3 sessões de discussão. A senadora senadora Tereza Leitão, do PT de Pernambuco, destacou que a nova jornada permitirá uma nova dinâmica nas famílias brasileiras.
9: Que a mãe e o pai não cheguem exausto para sentar, mas que cheguem feliz para ainda conversar, brincar, ler com seus filhos e suas filhas.
8: Já o senador Rogério Marinho, do PL do Rio Grande do Norte, lamentou que a PEC obrigue uma forma de contrato entre patrões e empregados.
10: Que quando foi feita a modificação da legislação trabalhista de 2017, o único tema que foi consensualizado entre trabalhadores, empregadores e governo foi a necessidade de que preponderasse o negociado sobre o legislado.
8: O texto permite que as empresas tenham até 2 meses para adaptar a jornada para 42 horas semanais depois que a proposta virar lei. A partir daí, terão mais 1 ano para colocar a jornada em 40 horas.
1: E a Comissão de Constituição e Justiça pode aprovar o projeto que autoriza a divulgação de imagens e áudios de crimes em flagrante dentro de estabelecimentos comerciais.
2: A ideia é que o compartilhamento dessas informações ajude na identificação e denúncia de criminosos. As informações com o repórter Bruno Lourenço.
11: O relator, senador Esperidião Amin, do Progressistas de Santa Catarina, afirmou que o objetivo é combater a impunidade por meio da identificação e denúncia dos infratores.
12: É realmente o reino da maldade você ter uma preocupação maior com o delinquente do que com quem sofre a delinquência.
11: Para evitar abusos, o texto exige que o estabelecimento registre um boletim de ocorrência e proíbe a exposição de terceiros que não estejam envolvidos no crime e também prevê a responsabilização do lojista caso haja divulgação indevida de imagens sabidamente falsas. Depois da CCJ, o projeto de lei, que já passou pela Comissão de Segurança Pública, vai ao plenário do Senado.
1: Mais de 33 milhões de brasileiros deixaram de votar no último domingo. E entre os que foram às urnas, quase 6 milhões optaram pelo voto nulo ou em branco.
2: Os números mostram o tamanho da parcela do eleitorado que não escolheu nenhum dos candidatos nas urnas. Repórter Marcela Cunha.
13: O número representa mais de 21% do eleitorado e é o maior desde 1998. Por isso, o TSE informou que vai atuar para aumentar o comparecimento no segundo turno, marcado para o dia 25 de outubro. De acordo com o presidente do TSE, o ministro Cássio Nunes Marques, é preciso intensificar as ações, em especial entre os grupos para os quais o voto não é obrigatório, como quem tem 70 anos ou mais.
14: Não é o ideal a abstenção de 20%. A ideia é intensificar e aperfeiçoar todos os mecanismos disponíveis para a Justiça Eleitoral para que a gente consiga diminuir esse percentual num segundo turno.
13: Segundo o presidente do TSE, a abstenção chega a cerca de 50% entre os maiores de 70 anos e a 20% entre os jovens de 16 e 17 anos. Além das ausências, o primeiro turno registrou 2 milhões e 200 mil votos em branco e 3 milhões e 600 mil votos nulos.
1: E quem não foi às urnas no primeiro turno ainda pode votar no segundo. Basta que o título de eleitor esteja regularizado.
2: A Justiça Eleitoral considera cada turno uma eleição independente. Portanto, a ausência na primeira etapa não impede a participação na votação de 25 de outubro, desde que a situação eleitoral esteja regular. Quem explica é a repórter Luísa Mello.
15: Cada turno eleitoral é tratado como um pleito independente. Então, mesmo sem ter participado da primeira rodada de votos, os eleitores podem ir às urnas no segundo turno, basta que o título esteja regularizado. A ausência no primeiro pleito precisa ser justificada pelo eleitor até 3 de dezembro. O presidente do Tribunal Superior Eleitoral, ministro Cássio Nunes Marques, ressaltou a importância da participação no primeiro turno.
14: Quero, antes de tudo, agradecer às eleitoras e os eleitores brasileiros que compareceram às urnas e exerceram, mais uma vez, o direito fundamental de escolher os seus representantes.
15: De acordo com dados do TSE, a abstenção bateu recorde este ano, com 33 milhões e 400 mil pessoas que não compareceram às urnas. No segundo turno, a votação é apenas para presidente da República e, dependendo do estado, para governador.
2: Música. com a edição de Paula Groba e trabalhos técnicos de Eliseu Caires. O Jornal do Senado fica por aqui. Acompanhe agora as notícias da Câmara dos Deputados. Boa noite.
1: Boa noite e até amanhã.
16: Jornal Câmara dos Deputados. Câmara amplia a bancada feminina e passa a contar com 109 mulheres.
17: PL elege maior bancada e terá 121 deputados na próxima legislatura.
16: Nicolas Ferreira e Lucas Pavanato superam os 3 milhões de votos.
17: Boa noite. Os brasileiros foram às urnas neste domingo para participar do processo eleitoral.
16: A eleição presidencial de 2026 registrou mais de 119 milhões de votos válidos no primeiro turno, o maior número já registrado nesta etapa da disputa pelo Palácio do Planalto.
17: Os eleitores também votaram para escolher os próximos governadores, senadores, deputados federais e deputados estaduais.
16: Na Câmara dos Deputados, o PL elegeu a maior bancada para a próxima legislatura. A repórter Silvia Munhato explica como fica a correlação de forças na casa a partir do resultado das eleições deste domingo.
18: O PL elegeu a maior bancada da Câmara dos Deputados neste domingo e vai ter 121 deputados na próxima legislatura, que começa em 1º de fevereiro. Em 2022, o partido havia obtido 97 cadeiras. O segundo colocado para a Câmara foi a Federação PT-PCdoB-PV, com 88 deputados, 6 a mais que na última eleição. Além do PL e da Federação PT-PCdoB-PV, ganharam deputados em relação ao total eleito em 2022, o PSD, Republicanos, Podemos, Novo e Missão. O Novo teve um aumento de 3 para 10 deputados. Entre os que perderam, destaque para a Federação União PP, que passou de 105 para 87. PSDB Cidadania perdeu 7 cadeiras, chegando a 11. E o PDT ficou com 6 deputados, uma perda de 10 cadeiras. PSB e PSOL Rede mantiveram uma bancada de 15 deputados. Os outros que registraram quedas foram MDB, PRD Solidariedade e Avante. Em entrevista ao programa Painel Eletrônico da Rádio Câmara, a consultora legislativa Manuela Nonô cita o crescimento de partidos como PL e Novo como exemplo de uma eleição ideológica e mais à direita.
19: Eu acho que essa foi a eleição dos partidos ideológicos. Seja de um lado, seja de outro, essas agremiações ganharam, foram premiadas pelos eleitores. Os partidos catch-all, aqueles que vale tudo, o famoso centrão, de uma forma geral ele perdeu, tanto na Câmara quanto no Senado. E isso não se deve somente ao eleitorado, também se deve à reforma do sistema político brasileiro que tem acontecido, que tem colocado aí cláusulas de barreira, que proibiu as coligações nas eleições proporcionais. Isso tudo está depurando o sistema, devagar, mas continuamente.
18: Também em entrevista ao Painel Eletrônico, o professor de Ciência Política da Universidade de Brasília, André Borges, afirma que foi uma eleição plebiscitária, citando a definição de segundo turno para presidente, que será disputado entre o senador Flávio Bolsonaro e o presidente Lula.
20: Ele mostra, né, um certo padrão, né, no comportamento do eleitorado, no que diz respeito ao fato de que quando a gente tem uma eleição, né, em que o presidente em exercício no cargo concorre à reeleição, invariavelmente, né, esse pleito ele acaba se tornando uma espécie de plebiscito sobre o governo. E eu acho que o grande desafio da campanha do Lula, né, sempre foi o fato de que ele não conseguiu, né, ao longo da campanha, melhorar os índices de aprovação do governo, né?
18: Os dois especialistas explicam, porém, que o sistema ainda mantém vários partidos e com resultados diversos nos estados. Portanto, a Câmara manterá, por exemplo, deputados mais voltados para a busca de recursos para suas regiões. E a falta de uma decisão sobre executivo no primeiro turno deverá, segundo eles, adiar votações mais polêmicas. Dos 513 deputados federais eleitos, 183 vão exercer seu primeiro mandato na Câmara dos Deputados. Esse número representa uma taxa de renovação de 35,67%. Já o número de deputados reeleitos é de 301, 58,6% do total de deputados que foram eleitos titulares nas eleições de 2022 ou suplentes que foram efetivados como titulares ao longo da atual legislatura. Da Rádio Câmara de Brasília, Silvia Munhato.
16: Eleições.
17: Novas deputadas serão 21% do total de parlamentares na Câmara, percentual acima da atual legislatura, mas ainda abaixo do total de mulheres na população brasileira. A repórter Paula Bittar traz uma análise sobre o crescimento da bancada feminina para a próxima legislatura.
0: O número de mulheres eleitas para a Câmara aumentou, mas a representação feminina entre os deputados continua muito abaixo da proporção da população. A partir de 1º de fevereiro do ano que vem, as mulheres representarão 109 dos 513 parlamentares da Câmara, 19 a mais que o número atual. Ainda assim, enquanto são mais de 51% da população brasileira, serão pouco mais de 21% dos deputados federais. 59 delas, ou 54%, foram reeleitas. A federação composta por PT, PCdoB e PV elegeu a maior parcela de mulheres, somando 34 cadeiras, o equivalente a 31% da representação na casa. Os colégios eleitorais do Sudeste foram os principais responsáveis pela formação dessa nova bancada. São Paulo elegeu 16 deputadas, concentrando 14,7% de todas as cadeiras ocupadas por mulheres na casa. Logo atrás, Minas Gerais e Rio de Janeiro garantiram 11 e 10 parlamentares, respectivamente. Fora do eixo Sudeste, Bahia, Pernambuco e Santa Catarina destacam-se com 6 deputadas eleitas em cada estado. Por outro lado, Distrito Federal, Piauí e Roraima encerraram a apuração sem eleger mulheres para a nova legislatura. A deputada Érica Hilton, do PSOL de São Paulo, foi reeleita como a mulher mais votada da história da Câmara dos Deputados, com 1,5 milhão de votos conquistados. Hilton foi uma das duas primeiras mulheres trans eleitas para a Câmara ao lado de Duda Salabert, do PSOL de Minas Gerais, em 2022. Em Minas Gerais, Duda Salabert aparece como a terceira mais votada, com quase 230 mil votos e também deve assumir um novo mandato. Magda Morfato, do PL de Goiás, aos 77 anos, será a integrante com mais idade em exercício na casa. A cientista política Hanna Marussi considera positivo o aumento na bancada feminina e atribui essa elevação ao financiamento das campanhas.
21: Os partidos tinham até 8 de setembro para fazer o repasse para mulheres, pessoas negras e indígenas, e de um modo geral, esse prazo foi cumprido. Claro que tiveram partidos que individualmente não cumpriram, mas no montante geral do Fundo Especial de Financiamento de Campanha, esse dinheiro foi destinado. Então, tanto o montante quanto o momento em que ele entra faz toda a diferença para a eleição de mulheres.
0: Na análise da composição da bancada, a cientista política ressalta que ela se divide principalmente em esquerda e direita, com um centro esvaziado. Hanna Marussi aponta, por outro lado, que no Senado a votação foi expressiva para mulheres de direita.
21: A gente tem um crescimento expressivo também de mulheres eleitas, porém, essas mulheres, muitas delas, se colocaram e fizeram sua campanha deslocada de valores ligados aos direitos das mulheres, algumas até se posicionando contra o voto feminino. Então a gente tem um crescimento de mulheres muito mais ligadas ao conservadorismo, muito mais ligadas ao espectro de direita no Senado. E isso é uma tendência do Senado como um todo, né? O crescimento do conservadorismo no Senado foi bastante expressivo. A direita agora, pela primeira vez, é maioria no Senado Federal.
0: Para o Senado, entre as 54 vagas em disputa, 12 foram para mulheres. É o maior número de senadoras eleitas em um mesmo pleito desde a redemocratização. Até então, o recorde havia sido registrado em 2002, quando 8 mulheres conquistaram cadeiras na casa. Em 2018, última eleição em que também foram renovados 2/3 do Senado, 7 mulheres foram eleitas. Com o resultado, a bancada feminina deve passar das atuais 15 para 18 integrantes a partir de 2027. Da Rádio Câmara, de Brasília, Paula Bittar.
16: Política. Campeões de votos ajudam a ampliar as bancadas de seus partidos na Câmara. Antônio Vital tem as informações.
22: O resultado final das eleições para deputado federal apontou a existência de candidatos muito bem votados que funcionaram como puxadores de votos para seus partidos e acabaram contribuindo para que outros parlamentares, que não teriam individualmente votos suficientes para se eleger, também conquistassem uma vaga. Puxadores de votos são aqueles candidatos que obtiveram votação acima do chamado quociente eleitoral, que é o cálculo usado para apontar quantas vagas cada partido tem por estado. Foi o caso, por exemplo, de dois deputados do PL, Nicolas Ferreira, em Minas Gerais, e Lucas Pavanato, em São Paulo. Os dois receberam mais de 3 milhões de votos e ajudaram a ampliar a bancada do PL na Câmara. Em Minas Gerais, o PL elegeu 21 deputados, sendo que 9 deles não teriam sido eleitos sem os votos de Nicolas. Um deles, Sargento Melo Casal, acabou eleito com apenas 25 mil votos. Em São Paulo, os votos a Pavanato ajudaram a eleger 7 deputados que não teriam votos suficientes entre os 19 eleitos pelo PL. Isso porque, na eleição para deputado, os votos são computados para o partido ou federação do candidato. Quanto maior essa soma, mais cadeiras o partido tem. Também em São Paulo, a deputada Érica Hilton recebeu mais de 1,5 milhão de votos, o que ajudou o partido dela, o PSOL, a conquistar 6 vagas na Câmara, uma a mais do que teria direito se não fossem contabilizados os votos para o partido. O ponto em comum entre os campeões e as campeãs de votos é a campanha com forte presença nas redes sociais. Para o cientista político André Borges, da Universidade de Brasília, a campanha pelas redes sociais é uma nova maneira de fazer política que veio para ficar.
20: Candidatos mais localistas, né, ex-prefeitos, ex-vereadores, geralmente eles vão ter aquela votação ali mais concentrada, né, no seu município. E o que a gente observa nos últimos anos é que a campanha através da rede, ela me permite chegar a um custo relativamente baixo, né, a eleitores que estão espalhados ali, né, pelo território do estado, né? Então você passa a ter um tipo diferente de campanha, né? Eu acho que é um novo jeito de fazer política que veio para ficar e que está abrindo espaço também para a ascensão de novas lideranças.
22: Consultora legislativa da Câmara dos Deputados, Manuela Nonô, também relacionou a presença nas redes sociais ao resultado da votação.
3: Quando você se torna conhecido pelas redes sociais, se torna quase natural você ter uma votação, embora essas realmente tenham sido extraordinárias. Eu quero dizer aqui que o Nicolas sozinho teve 27,41% dos votos válidos de Minas. O PL fez 19 cadeiras. Sem o Pavanato, ficaria 12. Então, o Pavanato deu 7 cadeiras para o PL. Ele teve 47,26% de todos os votos do PL de São Paulo. Isso é muita coisa. É.
22: Outros candidatos também ajudaram a ampliar a bancada de deputados em seus estados graças à grande quantidade de votos. André Fernandes, do PL, foi eleito com quase 700 mil votos no Ceará, mais de 12% dos votos do estado. E Júlia Zanatta, também do PL, recebeu 560 mil votos, o equivalente a 13% de todos os votos de Santa Catarina. Também foi eleito com 13% dos votos no Distrito Federal o candidato Fábio Félix, do PSOL. Na Rádio Câmara, de Brasília, Antônio Vital.
4: Trabalho.
17: A notícia de que postos de gasolina estavam obrigando as frentistas a trabalharem de biquíni motivou um debate sobre os limites das empresas na definição dos uniformes de seus funcionários.
16: A questão chegou à Câmara dos Deputados, onde uma proposta foi apresentada para impedir que as vestimentas nas empresas violem a dignidade do trabalhador. O repórter Luiz Cláudio Canuto tem os detalhes.
5: Está na Comissão de Constituição e Justiça da Câmara dos Deputados projeto que cria regras para uso de uniformes de trabalhadores. A intenção é evitar a violação da dignidade do empregado. Atualmente, a CLT define que cabe ao empregador definir o padrão de vestimenta dos empregados, sendo permitida a inclusão no uniforme de logomarcas da própria empresa ou de empresas parceiras e de outros itens de identificação relacionados à atividade desempenhada. A proposta proíbe diferenças que destoam da finalidade da profissão e veda a imposição de roupas que provoquem riscos físicos ou ambientais desnecessários. A autora do projeto, deputada Laura Carneiro, do PSD do Rio de Janeiro, explicou o que a motivou a apresentar a proposta.
23: Na verdade, esse projeto surge de uma modinha que apareceu de que as mulheres tinham que estar no posto de gasolina vestidas de biquíni, como se a pessoa vai pôr gasolina apenas para ver aquelas mulheres seminuas. E isso é um completo absurdo, um desrespeito às mulheres brasileiras, um desrespeito ao corpo, um desrespeito à identidade e, muito mais, um desrespeito à profissional. Você não está tratando de uma mulher que vai vender o seu corpo. Ela está vendendo um produto. E ela não tem que utilizar o seu corpo para isso. É um completo absurdo. É entender que a mulher é um objeto. É tudo que a gente batalha. É o que alimenta essa política do machismo, né? O que alimenta essa visão torpe de que mulher é objeto, e é isso que a gente combate todos os dias. Então não fazia nenhum sentido a gente não ter apresentado esse projeto, e eu espero que ele seja aprovado.
5: O texto original proibia qualquer uniforme que expusesse o corpo de forma indevida ou que fosse incompatível com a natureza do trabalho e determinava que as normas internas das empresas sobre uniformes deveriam observar critérios de conforto e respeito à diversidade corporal. Na Comissão de Trabalho, a relatora, deputada Rogéria Santos, do Republicanos da Bahia, optou por uma redação que retirasse o caráter moralizante da proposta e preservasse a autonomia das empresas na gestão da força de trabalho. A comissão acompanhou a sugestão da relatora. Pelo texto aprovado, o empregador não pode exigir dos empregados o uso de vestimentas incompatíveis com a finalidade da atividade. A proposta aguarda avaliação da Comissão de Constituição e Justiça. Se aprovada, poderá seguir diretamente ao Senado. Para virar lei, precisa ser aprovada pelos deputados e senadores e depois ser sancionada pela Presidência da República. Da Rádio Câmara de Brasília, Luiz Cláudio Canuto.
4: Segurança Pública.
17: Comissão aprova a realização de campanha contra a divulgação de dados de autor de crimes em escolas. A repórter Maria Neves tem os detalhes.
6: A Comissão de Segurança Pública da Câmara dos Deputados aprovou o projeto que prevê a realização de campanhas de conscientização sobre a divulgação de dados pessoais de autores de homicídios em escolas. Pela proposta, as ações deverão incentivar a cobertura jornalística responsável e ética que priorize o interesse público. O texto original do deputado Dr. Jaziel, do PL do Ceará, proíbe a divulgação de informações como nome e foto do autor de crimes cometidos com o objetivo de provocar terror social ou generalizado. Dr. Jaziel propõe, inclusive, punições para quem incorrer na conduta, mesmo para os meios de comunicação. O relator na Comissão de Segurança Pública, deputado delegado Paulo Bilinski, do PL de São Paulo, no entanto, recomendou a aprovação da versão apresentada pelo relator na Comissão de Comunicação, deputado Kleber Verde, do MDB do Maranhão. Kleber Verde considera que proibir veículos de imprensa de divulgar nomes de pessoas envolvidas em crimes de terrorismo consiste em censura prévia, o que é proibido pela Constituição.
7: Apesar de reconhecermos os nobres desígnios esculpidos da concepção desses projetos de lei, suas concepções materiais violam o comando constitucional que veda a censura prévia, tornando-se incompatíveis com a sistemática do nosso ordenamento constitucional.
6: O projeto, que prevê a realização de campanhas de conscientização sobre a divulgação de dados pessoais de autores de homicídios em escolas, ainda será analisado pela Comissão de Constituição e Justiça. A proposta também terá de ser votada pelo plenário e, se aprovada, terá de seguir para o Senado. Da Rádio Câmara de Brasília, Maria Neves.
16: Termina agora o Jornal Câmara dos Deputados, produzido pela Rádio Câmara, com trabalhos técnicos de Everson Urani e apresentação de Luciana Vieira e José Carlos Andrade. Uma ótima noite para você.
17: O Jornal Câmara dos Deputados volta amanhã. Fique agora com as notícias do Tribunal de Contas da União.
16: Minuto do TCU.
9: O Tribunal de Contas da União avaliou a atuação do governo federal diante dos apagões de energia em São Paulo. A fiscalização analisou a atuação do Ministério de Minas e Energia e da Agência Nacional de Energia Elétrica no acompanhamento dos serviços da empresa Enel. A concessionária atende mais de 8 milhões de consumidores em 24 municípios, incluindo a capital paulista. O TCU constatou que o tempo médio para restabelecer a energia passa de 10...
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25: Boa noite, pessoal. Léo Siqueira, a partir de agora com você aqui na Portal FM.

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tinha suspirado, tinha beijado o papel devotamente. Era a primeira vez que lhe escreviam aquelas sentimentalidades, e o seu orgulho dilatava-se ao calor amoroso que saía delas, como um corpo ressequido que se estira num banho tépido. Sentia um acréscimo de estima por si mesma e parecia-lhe que entrava, enfim, numa existência superiormente interessante, onde cada hora tinha o seu encanto diferente, cada

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Seu fundo de emprego que é pra melhorar, que é só pra melhorar. 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